0: combater o analfabetismo no Brasil, em 2024, o MEC lançou um pacto nacional que aumenta as vagas nessa modalidade de ensino nos sistemas públicos.
1: E ainda, em Minas Gerais, presidente Lula anuncia investimentos em hospital de referência para o tratamento de câncer em Belo Horizonte.
2: E em novo Hospital Universitário de São João del Rei, para atendimento de média e alta complexidade, que vai beneficiar 54 municípios.
1: Você vai ouvir também combate às apostas ilegais.
2: Decreto assinado pelo presidente Lula vai permitir bloqueio de bens das bets irregulares e destinação do dinheiro para o Fundo de Segurança Pública. Graziele Bezerra.
3: Segundo o Ministério da Justiça e Segurança Pública, ao todo, 25 milhões de brasileiros apostam nessas plataformas, sendo que um a cada quatro deles aposta todos os dias.
1: Hoje, na apresentação da Voz do Brasil, eu, Mariana Jungmann e Luciano Seixas.
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1: A taxa de analfabetismo no Brasil caiu para menos de 5%, a menor da série histórica.
2: O índice de pessoas que não sabem ler e escrever é maior entre os idosos com mais de 60 anos.
1: Políticas como o Pacto Nacional para a Educação de Jovens e Adultos vêm ajudando a reduzir ainda mais essa taxa no Brasil.
0: Na mesa, cadernos e lápis. No coração, sonhos que resolveram sair da gaveta. Aos 61 anos, a cearense Maria do Socorro não perde uma aula no Centro de Educação de Jovens e Adultos no Distrito Federal. Ela teve que trabalhar desde muito cedo e não aprendeu a ler e a escrever, mas decidiu voltar à sala de aula por meio do EJA. E hoje divide o tempo entre as lições e as faxinas que faz para ganhar a vida. A cada nova palavra que ela aprende, é um mundo novo que se abre.
4: Toda pra que eu vejo, eu tô lendo. Vou no mercado e eu vejo o preço das coisas e eu fico lendo.
0: Assim como Maria do Socorro, milhares de brasileiros têm vencido a luta contra o analfabetismo. Segundo novos dados do IBGE, em 2025 o Brasil tinha 8 milhões e 400 mil analfabetos com 15 anos ou mais, o que representa uma taxa de analfabetismo de 4,9%. O ministro da Educação, Leonardo Barchini, destacou que é o melhor resultado da série histórica.
5: Pela primeira vez na história, nós atingimos na população de mais de 15 anos, menos de 5% de analfabetos no Brasil. E sabe o que a Unesco fala disso? Sabe o que os organismos internacionais falam disso? Falam que um país, quando atinge menos de 5% de adultos analfabetos, ele está encaminhado para a erradicação do analfabetismo.
0: Segundo o IBGE, a população com 60 anos ou mais representava mais da metade do total de analfabetos em 2025. E entre os idosos, pela primeira vez, a taxa de analfabetismo entre as mulheres foi menor que a dos homens. De acordo com William Kratochiwil, analista do IBGE, sem considerar o grupo dos idosos, a taxa cai para menos de 3%.
6: Se tirarmos as pessoas de 60 anos ou mais do grupo de análise, essa taxa ela cai para 2,6%. Isso é reflexo de uma quase universalização da taxa de escolarização, da frequência à escola contínua de crianças de 6 a 14 anos, que em 2025 alcançou aí os 99,5%.
0: Para fortalecer a educação de jovens e adultos e combater o analfabetismo no Brasil, em 2024 o MEC lançou um pacto nacional que aumenta as vagas nessa modalidade de ensino nos sistemas públicos. A professora do EJA, Ana Isabel Lopes, ressalta que apesar das limitações, os alunos buscam a superação e o aprendizado.
7: A sede maior é essa, eu quero aprender a ler, escrever e eu quero fazer contas. E aí a gente, dentro desse universo, a gente vai apresentando um outro mundo, né? Outras discussões.
0: O Pacto Nacional pela Superação do Analfabetismo prevê mais de 3 milhões de novas matrículas no EJA e o investimento total deve ser de 4 bilhões de reais até 2028. Reportagem Gabriela Noronha.
2: E o novo piso salarial dos professores da educação básica já está definido. Será de R$ 5.130,60. R$ 0,63.
1: Um reajuste de 5,4% em relação ao valor que estava em vigor, garantindo ganho real acima da inflação.
2: O decreto foi assinado pelo presidente Lula e publicado hoje no Diário Oficial.
1: Segundo a legislação vigente, a atualização anual do piso não pode ficar abaixo da inflação acumulada.
2: E os profissionais contratados por tempo determinado também estão entre os beneficiários do piso salarial nacional.
1: As inscrições para o Sisu Mais acabam hoje, mas os estudantes ainda têm algumas horas para aproveitar essa oportunidade.
2: O sistema aproveita notas de quem fez o último Enem, mas não foi selecionado no primeiro semestre para uma nova seleção de vagas remanescentes em universidades de todo o país.
1: E as notas de corte já foram divulgadas, o que ajuda a escolher cursos com mais chance de passar.
8: O Ministério da Educação divulgou as primeiras notas de corte parcial do Sisu Mais, uma etapa complementar do Sistema de Seleção Unificada, Sisu, que vai ofertar eventuais vagas disponíveis em instituições públicas de educação superior. A nota de corte pode ser consultada diretamente nas páginas do Sisu Aluno e do Sisu Vagas ou por meio da Central de Atendimento do MEC pelo telefone 0800-61-61-61. Ao todo, 34 instituições públicas de educação superior decidiram destinar vagas para o Sisu Mais. Estão sendo ofertadas 9.436 vagas em 532 cursos. A nota de corte deve ser utilizada pelo candidato apenas como uma referência da situação em que se encontra para concorrer à vaga selecionada, não sendo uma garantia de seleção. E atenção, o estudante que obtiver no mínimo 650 pontos na média das 5 provas do Enem está apto a participar do PEDME Licenciaturas caso se inscreva para um curso presencial de licenciatura e seja selecionado. Quem entrar no programa vai ganhar bolsa mensal de R$ 1.050 desde o ingresso até a conclusão do curso. Para mais informações, acesse as redes sociais do Ministério da Educação ou portalgov.br/MEC. Reportagem Júlio César de Oliveira.
2: Melhorar a qualidade do atendimento dos futuros médicos e garantir a regulação dos cursos de medicina.
1: Esses são os objetivos de uma medida provisória assinada hoje pelo presidente Lula, que torna obrigatória a aprovação no ENAMED, o Exame Nacional de Avaliação da Formação Médica, para obter o diploma e o registro profissional.
2: A medida vale apenas para novos alunos que ingressarem nos cursos de medicina.
9: Estudantes de medicina deverão obrigatoriamente ser aprovados no ENAMED, o Exame Nacional de Avaliação da Formação Médica, para obter o diploma e exercer a profissão. O ENAMED também vai substituir a prova teórica do Revalida, exame aplicado a médicos formados no exterior que querem validar o diploma no Brasil. As mudanças estão previstas em uma medida provisória assinada pelo presidente Lula durante a inauguração do Hospital Universitário da Universidade Federal de São João del Rei, em Divinópolis, Minas Gerais. Em entrevista coletiva nesta sexta-feira, a secretária de Regulação e Supervisão da Educação Superior do MEC, Marta Abramo, afirmou que a nova política tem como objetivo melhorar a qualidade da formação médica e fortalecer a supervisão dos cursos.
10: Isso agora vem reforçado na própria medida provisória no texto e vai ter um reforço legal, né, de que um dos objetivos do ENAMED é exatamente auxiliar na avaliação, regulação e supervisão dos cursos de graduação de medicina. Isso está em perfeita consonância com o nosso Sistema Nacional de Avaliação. O resultado dos desempenhos podem constituir o referencial básico dos processos de regulação e supervisão da educação superior.
9: Com a medida, cada estudante deverá participar do ENAMED duas vezes, a primeira ao final do quarto ano do curso, para ajudar a identificar dificuldades e permitir que as instituições façam os ajustes necessários. E a segunda prova será no último ano da graduação. Nesta última etapa, a aprovação no exame será obrigatória para que o formado possa se inscrever no Conselho Regional de Medicina, o CRM, e exercer legalmente a profissão. A exigência não vale para quem já está cursando medicina, apenas para quem entrar após a publicação da medida provisória. Para o secretário de Gestão do Trabalho e da Educação na Saúde do Ministério da Saúde, Felipe Proenço, a mudança é uma reivindicação das entidades médicas e responde a uma preocupação da população.
11: Traz essa grande preocupação com a qualidade da formação médica, com quem está atendendo a pessoa, de como que a pessoa que está sendo atendida vai poder saber sobre a qualidade da formação desse profissional. Para isso, foi fundamental estar ouvindo a população, estar ouvindo um clamor da sociedade que acha importante que tenha uma prova que avalie a qualidade da formação médica, e é exatamente isso que a medida provisória está apresentando, ouvindo essa preocupação, esse clamor.
9: O Enamed foi criado em 2025. Na primeira edição, 32% das escolas médicas do país tiveram a avaliação considerada insatisfatória. 33% dos estudantes concluintes não atingiram o nível mínimo de proficiência esperado. O exame será realizado 2 vezes por ano pelo INEP, o Instituto Nacional de Estudos e Pesquisas Educacionais Anísio Teixeira, nos municípios que têm cursos de medicina. A edição de 2026 está com inscrições abertas até 29 de junho. As provas serão aplicadas no dia 13 de setembro. Reportagem Jéssica Gonçalves.
1: E o presidente Lula também anunciou hoje em Minas Gerais um pacote de investimentos em saúde com foco na ampliação do atendimento pelo SUS.
2: Foi inaugurado um novo hospital da Universidade Federal de São João del Rei, que vai beneficiar 1 milhão de pessoas em 54 cidades.
12: O Hospital da Universidade Federal de São João del Rei será referência em assistência à saúde, ensino e pesquisa. É o primeiro da região oeste de Minas Gerais totalmente destinado ao SUS. O hospital terá capacidade de atendimento de média e alta complexidade e vai beneficiar mais de 1 milhão de pessoas de 54 municípios. O presidente da Rede HU Brasil, que administra hospitais universitários federais, Arthur Chioro, detalhou como será a estrutura da nova unidade de saúde.
13: Esse hospital, que já está atuando, já tem paciente internado, vai ter 198 leitos. Desses 198 leitos, 55 serão de terapia intensiva. Nós teremos todas as principais especialidades clínicas, cirúrgicas, pediátricas.
12: O governo do Brasil vai investir 341 milhões de reais por ano no hospital universitário, além de 85 milhões de reais para a compra de equipamentos e mobiliários médico-hospitalares. Durante a inauguração, o presidente Lula falou sobre a importância de investimentos para a saúde e educação.
14: Nós estamos criando 40 e poucos hospitais universitários, e nós estamos fazendo mais investimento do que já foi feito em qualquer momento da história desse país da saúde, por uma simples razão. Por uma simples razão, a Constituição brasileira diz que todos nós somos iguais perante a lei. Então o povo pobre tem que ter direito à mesma médica que o poder da República tem.
12: Pela manhã, em Minas Gerais, Lula também anunciou investimentos para o Hospital Luxemburgo, em Belo Horizonte, referência no tratamento contra o câncer. A unidade, que pertence ao Instituto Mário Pena, passou a atender 100% pelo SUS e recebeu investimentos de 89 milhões e 300 mil reais, além de um acelerador linear para radioterapia e um equipamento de cirurgia robótica pelo Agora Tem Especialistas. O programa, que tem como principal objetivo reduzir fila de espera na saúde a partir de consultas, cirurgias e equipamentos, como ressaltou o ministro da Saúde, Alexandre Padilha.
15: E eu, para resumir o que é o Agora Tem Especialistas, ele é exatamente o que nós estamos vendo aqui. É a maior mobilização da história do SUS, tanto da rede pública quanto da rede privada do nosso país, para que a gente reduza o tempo que as pessoas esperam nas filas do SUS para fazer uma cirurgia, um exame, para começar o tratamento do câncer.
12: Em Divinópolis também foram entregues veículos para transporte de pacientes pelo novo PAC Saúde e pelo programa Caminhos da Saúde. Em Minas Gerais, já foram selecionados 314 veículos entre vans, micro-ônibus e ambulâncias, com investimentos superiores a 127 milhões de reais. De Divinópolis, em Minas Gerais, Luciana Colares de Holanda.
1: E o governo do Brasil também está investindo para promover o cuidado, fortalecer a assistência e reduzir riscos no Sistema Único de Saúde.
2: Para isso foi criada a Política Nacional de Qualidade e Segurança do Paciente, com o objetivo de dar mais qualidade no atendimento aos pacientes.
16: Segurança, qualidade e acolhimento no atendimento à saúde. Para reforçar esse cuidado no SUS, o governo do Brasil instituiu a Política Nacional de Qualidade e Segurança do Paciente. A medida busca prevenir falhas, aprimorar a comunicação entre as equipes e oferecer uma assistência cada vez mais segura e humanizada, explica Luísa Bezerra Frazão, coordenadora geral de atenção hospitalar do Ministério da Saúde.
17: A gente traz o paciente como centro do cuidado. Esse é o maior ganho que a política ela faz menção, né, que o paciente, além dos direitos, ele tem deveres e ele deve ser olhado nas suas peculiaridades, na sua individualidade.
16: Entre as ações prioritárias estão a identificação correta do paciente, a prevenção de infecções, o uso seguro de medicamentos e a melhoria da comunicação entre as equipes de saúde. A política também incentiva o monitoramento de falhas para que os erros sejam compreendidos e não voltem a acontecer. A médica Cláudia Mello, do Núcleo Estadual de Gestão Estratégica de Segurança do Paciente do Rio de Janeiro, destaca a tecnologia no processo de cuidados.
18: Com a vinda da tecnologia, do avanço, da melhoria dos cuidados, essa reorganização teve que ser feita. É ampliar o engajamento do paciente no seu cuidado. Esse é o principal modelo que a gente quer desde sempre. O paciente entender que ele é o dono do seu cuidado, que ele tem que participar, se envolver na sua rotina de atendimento.
16: A implementação dessa política vai atender ações estratégicas a diferentes contextos de atenção à saúde, incluindo a atenção primária, atenção hospitalar, os serviços de urgência e emergência e atenção domiciliar. Reportagem Pablo Mundim.
1: Uma medida provisória assinada hoje pelo presidente Lula e será um passo a mais para a redução das filas por liberação de benefícios do INSS.
2: Ela reduz de 45 para 30 dias o prazo para a inclusão de processos administrativos e serviços no programa de gerenciamento de benefícios.
19: O governo federal reduziu de 45 para 30 dias o prazo para acelerar a análise de processos acumulados no INSS. Agora, os pedidos parados há pelo menos um mês entram direto no programa de gerenciamento de benefícios. O PGB prevê o pagamento de bônus para os servidores do INSS por análises extras que eles realizarem além da sua capacidade ordinária. A medida não gera custos adicionais para os cofres públicos. A presidente do INSS, Ana Cristina Silveira, explica as vantagens da nova regra.
20: Com a norma publicada pelo governo do Brasil, os processos que estiverem há mais de 30 dias aguardando análise poderão ser incluídos no PGB, programa que reforça nossa capacidade de atendimento. Estamos utilizando os recursos já previstos para tornar o atendimento mais ágil, reduzir o tempo de espera e garantir que os direitos da população sejam reconhecidos com mais eficiência.
19: Com a mudança, a expectativa do governo é beneficiar de imediato mais de 100 mil cidadãos que aguardam uma resposta da Previdência Social. A nova regra já está em vigor em todo o país. Reportagem Pedro Sardinha.
1: 25 milhões de brasileiros têm usado plataformas ilegais de apostas online, as chamadas bets, e um quarto deles jogam nelas todos os dias.
2: Para conter o avanço desse mercado irregular, foi assinado hoje pelo presidente Lula um decreto que garante o bloqueio de recursos financeiros dessas empresas.
1: E destina recursos a ações de prevenção e combate à criminalidade.
21: Um decreto assinado nesta sexta-feira pelo presidente Lula aumenta a rigidez contra o mercado de apostas ilegais, garantindo mais efetividade no bloqueio de bens e recursos de agentes que operam fora da lei. De acordo com o ministro da Fazenda, Dario Durigan, ao identificar apostas ilegais, a Secretaria de Prêmios e Apostas vai notificar as instituições financeiras para que bloqueiem em até 24 horas os valores existentes e interrompam novas transações.
22: A partir de agora, com o decreto do presidente regulamentando a lei antifacção, uma notificação, um auto, um novo documento que vai ser apurado pela SPA, vai ser enviado diretamente aos bancos e às instituições financeiras, com ciência do Banco Central. A obrigação legal passa a valer e a instituição financeira tem que bloquear todas as contas que ela tiver identificado por onde passou recurso dessas bets ilegais.
21: Cumprido o devido processo, os recursos bloqueados serão destinados ao Fundo Nacional de Segurança Pública, contribuindo para o financiamento de ações de prevenção e combate à criminalidade. Segundo o Ministério da Justiça e Segurança Pública, as bets ilegais representam entre 41% e 51% das plataformas que operam na legalidade. Ao todo, 25 milhões de brasileiros apostam nessas plataformas, sendo que um a cada quatro deles aposta todos os dias. Por isso, o ministro da pasta, Wellington César Lima e Silva, considera importante a iniciativa de conter as ações criminosas em sites ilegais.
3: Não é trivial esse esforço que o governo federal faz, antes pelo contrário, ele é muito robusto e complementar de tantas outras iniciativas que estão sendo adotadas. Esse é um largo passo nesse combate às bets ilegais.
21: Desde outubro de 2024, o governo do Brasil vem desenvolvendo medidas para combater o jogo ilegal e o endividamento das famílias. Uma delas foi a exclusão dos beneficiários de programas sociais dessas plataformas. Além disso, o Ministério da Fazenda criou o botão de autoexclusão, em que o próprio cidadão pede voluntariamente para ser excluído de qualquer cadastro de casas de apostas. Quase 700 mil pessoas já utilizaram a ferramenta. Em outra frente, cerca de 50 mil sites ilegais já foram bloqueados pela Anatel. 780 perfis e 306 publicações que promoviam apostas irregulares, além de 190 aplicativos não autorizados, foram retirados do ar. Reportagem Graziele Bezerra.
2: Pequenos negócios já renegociaram mais de 15 bilhões de reais por meio do novo Desenrola Brasil, programa de renegociação de dívidas do governo federal.
1: Além das empresas, o programa também tem modalidades voltadas para pessoas físicas e produtores rurais.
2: Considerando todas elas, o novo Desenrola Brasil já contabiliza mais de 1 milhão de operações contratadas.
1: As renegociações de dívidas envolvem descontos de até 90%, juros reduzidos e a possibilidade de uso do FGTS para quitação de débitos de pessoas físicas.
2: O ministro do Empreendedorismo, da Microempresa e da Empresa de Pequeno Porte, Paulo Pereira, destaca os principais resultados alcançados em menos de 2 meses.
4: São mais de 1 milhão de dívidas que foram negociadas, mais de 18 bilhões de reais emprestados, o que fez com que 912 mil operações de pessoas físicas fossem resolvidas pelo Desenrola. Quando a gente olha para as pessoas jurídicas, os números também são incríveis, são mais de 120 mil operações, 15 bilhões de reais emprestados para que as empresas saiam da dívida cara, dos juros altos, da negativação e possam limpar os seus nomes, investir e contratar mais.

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1: Após 15 anos da primeira Conferência Nacional de Arquivos, o Brasil volta a discutir o papel estratégico da preservação documental.
2: A conferência já realizou encontros em quase todos os estados e discute as propostas para uma nova política para o setor.
3: Os debates envolvem temas como preservação digital, acesso à informação, proteção de dados e os desafios das novas tecnologias para a memória pública. Os debates também abordam capítulos importantes da história brasileira, como acesso a documentos sobre a escravização da população negra, a preservação dos arquivos da ditadura militar e ações voltadas à memória e à reparação histórica. Temas que reforçam o papel dos arquivos na garantia do direito à verdade e à construção da cidadania, disse a ministra da Gestão e da Inovação em Serviços Públicos, Esther Dweck.
4: Arquivos são estruturas fundamentais para garantir direitos no presente e construir perspectivas de futuro. São infraestruturas estratégicas de informação, indispensáveis ao funcionamento do Estado, voltado para a sua sociedade e especialmente ao fortalecimento da democracia.
3: O debate percorreu 24 estados e mobilizou mais de 2.500 participantes de todo o país. Agora, 500 delegados e convidados vão construir propostas para orientar as políticas públicas do setor. Reportagem Pablo Mundim.
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2: Fique agora com as notícias do Poder Judiciário e do Congresso Nacional. Boa noite, bom fim de semana.
1: A gente volta na segunda. Boa noite.
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7: STF vai julgar a validade do sistema de cotas em processo seletivo interno da universidade.
8: STJ decide que pagamento de dívida que motivou a ação de despejo não impede rescisão de contrato de aluguel por atrasos durante o processo.
7: Eleições 2026. 7 estados já solicitaram apoio das Forças Armadas para a atuação no primeiro turno.
8: Boa noite, eu sou Marcela Luiza.
7: Eu sou Walter Lima.
8: O Supremo Tribunal Federal vai decidir se é constitucional a aplicação do sistema de cotas em processo seletivo interno de universidade quando os candidatos já se submeteram à ação afirmativa para ingressar na instituição.
7: A tese a ser definida pelo STF deverá ser aplicada aos casos semelhantes em todo o país. Marcelo Della Libera.
9: Ao se manifestar pela repercussão geral do tema, o presidente do Supremo Tribunal Federal, ministro Edson Fachin, ressaltou que em diversos precedentes, a corte decidiu que a política de cotas é um instrumento legítimo de concretização da igualdade material. O caso em exame, contudo, apresenta contornos ampliados sobre o tema, pois consiste em definir se a extensão da ação afirmativa aos processos seletivos internos destinados à progressão acadêmica é indispensável à preservação do princípio da igualdade material.
8: Diante de ação de despejo por falta de pagamento, inquilino pode quitar dívida e assim manter o contrato.
7: Mas para o STJ, se houver atrasos reiterados ao longo do processo, pode haver a rescisão. A ministra Nancy Andrighi foi a relatora. Fátima Uchoa.
10: Uma ação de despejo foi julgada improcedente pelo fato de os débitos terem sido quitados antes da citação. Já o Tribunal de Justiça do Distrito Federal reconheceu que o inquilino manteve inadimplência reiterada, pagando com atraso os aluguéis vencidos ao longo do processo. No STJ, a terceira turma manteve esse acórdão, considerando que a possibilidade de quitar a dívida e impedir o despejo é uma chance que a lei dá ao inquilino de boa fé e não deve servir como meio para proteger a inadimplência contínua.
8: 7 estados já solicitaram apoio das Forças Armadas para atuação no primeiro turno das eleições.
7: O anúncio foi feito por Murilo Salmito, secretário-geral da presidência do TSE. Fábio Ruas.
11: Os pedidos ainda precisam ser aprovados pelo plenário do TSE para então serem encaminhados à presidência da República. Desde 1994, as Forças Armadas transportam urnas e equipamentos para as eleições, além de ajudar no deslocamento de servidores da Justiça Eleitoral. O objetivo é garantir o voto de quem mora em locais de difícil acesso.
8: A segunda etapa da itinerância Cidadania Aqui com Você começa amanhã na comunidade indígena Espírito Santo, em Oiapoque, no Amapá.
7: A iniciativa é do Conselho Superior da Justiça do Trabalho, Rafael Silva.
0: Depois de passar 2 dias na aldeia Manga, a itinerância Cidadania Aqui com Você foi para a aldeia Espírito Santo para oferecer os serviços ao longo do fim de semana. As equipes que ficarão no local esses dias montaram hoje mesmo a estrutura, porque amanhã, logo cedo, o mutirão começa o atendimento aos indígenas. Eles vão ter acesso de graça desde a emissão de documentos, concessão de benefícios sociais, soluções de questões trabalhistas, até capacitações e atendimento de saúde. Os atendimentos vão das 8 da manhã às 6 da tarde.
8: 6 pessoas são condenadas por desvio de mais de R$800 mil de verbas do SUS.
7: A ação foi movida pelo MPF, Vanessa Pereira.
12: Segundo a sentença, os réus faziam parte de um esquema criminoso de desvio de recursos públicos do SUS no município de Barra do Piraí, no Rio de Janeiro. Investigações mostraram que o grupo realizava transferências irregulares de verba do Fundo Municipal de Saúde para contas bancárias de terceiros e empresas, sem a realização de um processo formal de ordenação de despesas ou justificativa administrativa. Os 6 envolvidos foram condenados por peculato e crimes de responsabilidade, com penas que variam entre 6 e 19 anos de prisão, além de multas individuais, ressarcimento dos valores desviados e perda do cargo público. Ainda cabe recurso da decisão.
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8: Uma boa noite.
7: Bom fim de semana e até segunda-feira.
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1: Eu sou Ricardo Nakaoka e estes são os destaques de hoje do Jornal do Senado, que começa agora. Sancionado o piso salarial de R$5.130 para professores da educação básica. Proposta garante exame para diagnóstico do autismo no SUS. Regulamentação da profissão de cuidador de pessoa com deficiência vai a plenário. Boa noite. Mais de 2 milhões de professores da educação básica terão um novo piso salarial a partir desse ano. O governo sancionou o reajuste para R$5.130, um aumento de 5,4%. A nova lei também cria uma regra permanente para a correção anual dos valores, com base na inflação e no crescimento das receitas do Fundeb. Relatora da proposta, a senadora professora Dorinha Seabra, afirma que a medida traz mais previsibilidade para gestores e professores e reforça a valorização de uma carreira essencial para a qualidade da educação no país.
2: O piso do professor, ele é a primeira estrutura de valorização e de organização da carreira. A partir do piso que as carreiras podem e devem se organizar. Não tem educação pública de qualidade se nós não tivermos professores e professoras bem valorizados e respeitados.
1: E muitas vezes, estudantes com altas habilidades ou superdotação enfrentam dificuldades para ter suas necessidades educacionais reconhecidas e atendidas. Para garantir mais inclusão e desenvolvimento desses talentos, foi sancionada a Política Nacional voltada a esse público. Os detalhes com a repórter Patrícia Oliveira.
3: A Política Nacional para Estudantes com Altas Habilidades ou Superdotação apoia a identificação precoce e o desenvolvimento dos alunos no sistema educacional brasileiro. A lei cria também um cadastro nacional desses estudantes e prevê estratégias como o enriquecimento curricular, aceleração parcial em áreas específicas do conhecimento e aceleração integral da trajetória escolar, de acordo com as necessidades de cada aluno. O texto relatado pela senadora professora Dorinha Seabra, do União do Tocantins, também prevê a formação especializada de profissionais da educação para receber esses estudantes.
4: Essa é uma forma de garantir e respeitar as diferenças para que elas não se tornem barreiras para que essas crianças e jovens permaneçam nas nossas escolas.
3: A nova lei autoriza ainda a criação de centros de referência especializados para apoiar estudantes, famílias e professores.
1: Identificar o transtorno do espectro autista nos primeiros anos de vida pode fazer diferença no desenvolvimento e na qualidade de vida das crianças. Para ampliar o acesso ao diagnóstico precoce, avançou no Senado um projeto que obriga o SUS a oferecer exames específicos. A proposta obriga o SUS a oferecer de forma integral e prioritária exames especializados para identificar o transtorno do espectro autista. Entre eles estão BERA, exame que avalia como os estímulos sonoros são transmitidos pelo nervo auditivo até o tronco cerebral, a ressonância magnética e o eletroencefalograma, além de avaliações clínicas multiprofissionais. A proposta busca reduzir as barreiras de acesso ao diagnóstico, garantir intervenções mais cedo e fortalecer a inclusão e o desenvolvimento de crianças, adolescentes e demais pessoas com TEA. A senadora Damaris Alves, do Republicanos do Distrito Federal, leu o relatório favorável do senador Flávio Arnes, do PSB do Paraná, destacando as vantagens para a população. O projeto foi apresentado por Flávio Bolsonaro, do PL do Rio de Janeiro, e agora segue para a votação final na Comissão de Assuntos Sociais.
5: A relação entre diagnóstico precoce e proteção do paciente é evidente, pois a identificação rápida funciona como defesa contra negligências e formas de violência institucional.
1: E seguiu para o plenário do Senado, com pedido de urgência para a votação, o projeto que regulamenta a profissão de cuidador de pessoa com deficiência. A proposta recebeu o aval da Comissão de Assuntos Sociais. Repórter Marcela Diniz.
6: De acordo com o projeto aprovado na Comissão de Assuntos Sociais, o cuidado profissional de pessoa com deficiência deve ser feito por maior de 18 anos, sem antecedentes criminais e com assistência integral, o que inclui atenção à saúde, alimentação, higiene pessoal, recreação, ao lazer e à cultura. A violação de direito ou garantia configura hipótese de demissão por justa causa. Para a relatora da proposta, a senadora Damaris Alves, do Republicanos do Distrito Federal, A atual falta de regras mínimas para o desenvolvimento da atividade, além de expor as pessoas com deficiência a riscos concretos de negligência, abuso ou violação de direitos, contribui para a invisibilidade e consequente desvalorização dos cuidadores.
7: É fundamental para a inclusão desses profissionais e dos serviços que eles prestam na estruturação dos serviços de saúde, cuja relevância se acha em evidente expansão e que deve absorver parcela cada vez mais expressiva da população economicamente ativa nos próximos anos.
6: O projeto que regulamenta a profissão de cuidador de pessoa com deficiência é de iniciativa da deputada Laura Carneiro, do PSD do Rio de Janeiro, e seguiu com pedido de urgência para a votação no plenário.
1: O Senado deve iniciar a análise de um projeto que garante o pagamento de seguro-desemprego na entressafra do açaí para trabalhadores portuários avulsos que tenham como profissão principal a movimentação de cargas desse fruto em portos da Amazônia Legal. O benefício de um salário mínimo será devido por 3 meses no período entre o fim de uma colheita e o início da próxima. Os detalhes com o repórter Alexandre Campos.
8: Pelo projeto, o benefício será pago apenas para quem comprovar o exercício da atividade e for registrado no órgão gestor de mão de obra, uma espécie de associação dos portuários avulsos. Não terá direito quem já receber seguro-desemprego referente a outra atividade, pescador artesanal inclusive, ou benefício previdenciário ou de prestação continuada, exceto pensão por morte e auxílio-acidente. Autor da proposta, o senador Randolph Rodrigues, do PT do Amapá, citou a importância da cadeia do açaí nos estados da Amazônia Legal, inclusive na geração de renda.
9: O açaí é um dos principais produtos da Amazônia, é um dos principais produtos do Amapá. O Amapá, em especial, é o principal exportador, um dos principais exportadores de açaí do país, e é onde tem, já por estudos da Embrapa, o açaí com melhor qualidade, maior diversidade de cultura. Como temos safras entre safras de açaí, é essa a necessidade desse projeto que apresentamos.
8: O projeto ainda prevê o cruzamento de informações de bancos de dados de órgãos públicos federais para verificação dos requisitos de concessão e manutenção do benefício. O pagamento será cancelado se identificada fraude ou recebimento de renda que impeça sua acumulação.
1: E com a alta do preço dos combustíveis, agravada pelos conflitos no Oriente Médio, o governo federal liberou uma nova ajuda ao setor aéreo. Uma medida provisória que agora será analisada pelo Congresso Nacional garante até 8 bilhões de reais em empréstimos para as companhias aéreas nacionais, com recursos do Fundo Nacional de Aviação Civil. A expectativa é reduzir o impacto dos custos operacionais e preservar a oferta de voos. O financiamento terá juros de 4% ao ano e prazo de pagamento de até 5 anos. A medida ainda precisa ser analisada pelo Congresso Nacional no prazo de 120 dias. Se for aprovada, o texto será convertido em lei.
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1: Com edição de Paula Groba e trabalhos técnicos de João Lira, o Jornal do Senado fica por aqui. Acompanhe agora as notícias do Tribunal de Contas da União e da Câmara dos Deputados. Boa noite e um bom fim de semana.
11: Minuto do TCU.
12: O Tribunal de Contas da União avaliou as ações do governo para combater golpes digitais que utilizam a identidade de órgãos públicos. São fraudes em que criminosos se passam por instituições públicas para enganar cidadãos por e-mail, aplicativos de mensagens e outros canais digitais. A auditoria apontou falta de coordenação entre as organizações responsáveis pela prevenção e resposta aos crimes. Para o TCU, não existe uma estratégia integrada para enfrentar o problema e proteger a população. Isso dificulta a identificação de riscos e pode aumentar a exposição da população a golpes. O tribunal fez recomendações para melhorar a articulação e ampliar as ações de prevenção e conscientização. Saiba mais em tcu.gov.br.
13: 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Jornal Câmara dos Deputados.
14: Câmara cria política para pessoas com transtorno do neurodesenvolvimento.
15: Plenário dispensa licitação para SUS comprar medicamentos da Hemobras.
14: Deputados aprovam a regulamentação da profissão do psicopedagogo.
15: Boa noite. Os deputados aprovaram um projeto de lei que regulamenta o exercício profissional da psicopedagogia. A repórter Luciana Vieira tem os detalhes da proposta.
16: Uma proposta aprovada pela Comissão de Constituição e Justiça da Câmara regulamenta o exercício profissional da atividade de psicopedagogia em todo o território nacional. De acordo com a proposta, poderão exercer a atividade os titulares de diploma de graduação em psicopedagogia ou aqueles formados em pedagogia, psicologia, fonoaudiologia e licenciaturas que concluírem especialização na área com carga mínima de 600 horas ou 80% da carga prevista no prazo de até 60 meses após a publicação da lei. Também ficam autorizados profissionais com qualquer graduação que tenham concluído especialização em psicopedagogia de no mínimo 360 horas antes da publicação da norma, além de pessoas que comprovarem atuação na área por pelo menos um ano, desde que obtenham graduação ou especialização em até 5 anos. Diplomas estrangeiros revalidados também serão aceitos. O texto assegura ainda que profissionais que já ocupam cargos ou funções de psicopedagogo em instituições públicas ou privadas poderão continuar exercendo suas atividades. Tanto os cursos de graduação em psicopedagogia quanto as especializações com carga mínima de 600 horas devem contar com estágio prático supervisionado como requisito para o exercício profissional. A regra, porém, não valerá para estudantes que já estiverem matriculados antes da entrada em vigor da lei. O texto aprovado detalha as funções do psicopedagogo em diferentes contextos. Em instituições educacionais, o profissional poderá atuar no enfrentamento de problemas de aprendizagem, colaborar com a formulação de políticas e orientações pedagógicas, apoiar processos de inclusão de estudantes com deficiência ou dificuldades de aprendizagem e desenvolver ações preventivas. Em ambientes clínicos, consultórios e hospitais, caberá ao psicopedagogo realizar diagnóstico de dificuldades de aprendizagem, intervir e acompanhar indivíduos com essas dificuldades, aplicar métodos e instrumentos específicos, prestar consultoria, elaborar relatórios e orientar cursos e serviços na área. O texto também prevê o encaminhamento a outros profissionais quando necessário. A proposta estabelece ainda que o psicopedagogo deve manter sigilo sobre informações obtidas no exercício da atividade. O compartilhamento de dados só poderá ocorrer com outros profissionais envolvidos no atendimento e igualmente submetidos ao sigilo. O descumprimento dessa regra poderá resultar em sanções civis e penais. Durante a votação, o deputado Patrus Ananias, do PT de Minas Gerais, disse que a psicopedagogia é o encontro da educação com a psicologia.
17: Então, de uma forma amorosa, de uma forma pedagógica, as nossas professoras, os nossos professores, devidamente capacitados na formação da psicopedagogia, podem trabalhar essas duas dimensões da educação, do aprendizado, da abertura do conhecimento para novos horizontes e novas possibilidades, mas também do autoconhecimento da criança, do jovem, voltando para si mesmo, para se melhor conhecer e assim melhor conhecendo, tenham mais consciência para alargar e aprofundar os seus conhecimentos.
16: O projeto que regulamenta o exercício profissional da atividade de psicopedagogia já pode seguir para a análise do Senado, a menos que haja recurso para votação antes pelo plenário da Câmara. Da Rádio Câmara de Brasília, com informações de Paula Bittar, Luciana Vieira.
13: Agricultura.
18: Jair Vieira de Mello, do Republicanos do Espírito Santo, defende a renegociação das dívidas dos produtores rurais. Na avaliação do deputado, a proposta busca garantir condições para a continuidade da produção agropecuária e o abastecimento de alimentos no país.
15: Jair Vieira de Mello também questiona a política de gastos do governo e afirma que despesas com viagens e diárias impactam muito as contas públicas. Para ele, o executivo deveria priorizar o controle de gastos em vez de atribuir ao Congresso a responsabilidade pelos desafios fiscais.
13: Meio ambiente.
18: Nilton Tato, do PT de São Paulo, registra a campanha Junho Verde como um importante debate para a conscientização ambiental. Para ele, a redução do desmatamento e a transição para fontes de energia mais limpas são importantes para enfrentar os desafios ambientais da atualidade.
15: Nilton Tato também ressalta o papel do Brasil nas discussões internacionais sobre desenvolvimento sustentável. De acordo com o parlamentar, o Congresso deve priorizar pautas que conciliem a redução do efeito estufa e a melhoria da qualidade de vida da população.
13: Desenvolvimento regional.
18: Hildo Rocha, do MDB do Maranhão, questiona a seleção de moradias financiadas pelo Fundo de Desenvolvimento Social e pelo Minha Casa Minha Vida Rural. Segundo o parlamentar, falta transparência na distribuição das unidades habitacionais.
15: Hildo Rocha pretende convocar o ministério responsável pelo PAC para prestar esclarecimentos na Câmara. Ele também levanta dúvidas sobre a distribuição dos recursos, os critérios adotados e a viabilidade financeira dos empreendimentos selecionados.
13: Homenagem.
18: Câmara aprovou o projeto que cria o título de Cidade Amiga do Idoso. O repórter Marcelo Lacher traz mais informações sobre a proposta.
19: O plenário da Câmara aprovou o projeto já analisado pelo Senado que cria o título de Cidade Amiga do Idoso para os municípios que adotarem iniciativas para garantir um tratamento digno às pessoas idosas. Para concorrer ao título, a cidade deverá demonstrar que tem programas ou políticas públicas que estimulem a inclusão social, cultural e política dessa população. Essas políticas deverão beneficiar idosos em áreas como transporte, moradia, participação social, emprego, comunicação e informação. O título Cidade Amiga do Idoso será conferido por um conselho composto por representantes dos governos federal, estaduais, distrital e municipais, bem como das entidades representativas da população idosa. O título terá validade de 3 anos. Depois disso, as políticas adotadas e os compromissos assumidos serão reavaliados. O autor da proposta, deputado Pompeu de Matos, do PDT do Rio Grande do Sul, diz que o título estimula os municípios a adotarem políticas para acolher e dar mais qualidade de vida a essa população.
20: Ele busca proteger, reconhecer, apoiar, acolher os nossos idosos, que são, na verdade, os trabalhadores de ontem, que carregaram cada cidade do meu Rio Grande nos braços, carregaram cada estado desse país e hoje são aposentados, mal remunerados, são idosos desrespeitados, desvalorizados, mal acolhido.
19: O projeto que cria o título Cidade Amiga do Idoso para os municípios que adotarem políticas em favor da população idosa seguiu para a sanção presidencial e já pode virar lei. Da Rádio Câmara de Brasília, com informações de Antônio Vital, Marcelo Larcher.
13: Transportes.
15: Eduardo Bismarck, do PV, comemora a decisão da Agência Reguladora do Estado do Ceará de autorizar novas empresas a operar linhas de ônibus nas macro-regiões do Litoral Leste e do Vale do Jaguaribe. Ele avalia que a mudança deve melhorar a segurança e a regularidade das viagens.
18: Eduardo Bismarck relata que moradores das duas macro-regiões enfrentavam panes frequentes e longas esperas durante deslocamentos de ônibus. Ele cita Beberibe, Aracati, Limoeiro do Norte, Icapuí, entre outros municípios atendidos pela nova etapa da operação.
15: Cobalcini, do MDB, cobra da NTT a revisão do projeto de concessão de rodovias federais em Santa Catarina. O deputado considera insuficiente a previsão de cerca de 80 quilômetros de duplicação nos 2 lotes previstos com contratos de 30 anos.
18: Cobalcini afirma que Santa Catarina depende dessas estradas para o escoamento de produtos da região oeste do estado até os portos. Ele defende a duplicação de trechos estratégicos das BRs 282 e 470, além de melhorias na BR-153 para atender a região do Alto Uruguai.
13: Saúde.
15: A Câmara aprovou proposta que permite que o SUS adquira sem licitação medicamentos feitos pela Hemobras. O repórter Antônio Vital acompanhou a votação.
0: A Câmara dos Deputados aprovou o projeto que permite a contratação direta, sem licitação, para compra de medicamentos hemoderivados ou produzidos por biotecnologia para pacientes do Sistema Único de Saúde. O projeto, apresentado pelo deputado Jorge Sola, do PT da Bahia, não exige licitação quando os medicamentos forem produzidos por instituição pública que seja o único fornecedor desse tipo de produto no país. No Brasil, a única empresa pública do setor é a Hemobras, como é conhecida a empresa brasileira de hemoderivados e biotecnologia, vinculada ao Ministério da Saúde. A empresa processa o plasma doado nos hemocentros para fabricar medicamentos para o Sistema Único de Saúde. Ela produz hemoderivados, que são medicamentos feitos a partir do plasma do sangue humano e usados no tratamento de doenças como hemofilia. Produz ainda medicamentos biotecnológicos, obtidos por meio de engenharia genética, como o chamado fator 8, usado em pacientes com hemofilia A. Medicamentos produzidos por biotecnologia também são usados no tratamento de alguns tipos de câncer e doenças autoimunes. O projeto recebeu parecer favorável do relator, deputado Clodoaldo Magalhães, do PV de Pernambuco, mas foi criticado em plenário por deputados do Novo e do Missão. Para o deputado Gilson Marques, do Novo de Santa Catarina, dispensar licitação para produtos de biotecnologia feitos pela Hemobras prejudica a concorrência e pode encarecer os custos.
21: Com relação aos hemoderivados, de fato, a Hemobras já produz quase que 100% dos medicamentos desse estilo. No entanto, os produtos biotecnológicos é uma ampla gama que vai poder ter quase que um monopólio da Hemobras e, obviamente, isso é negativo. Não faz sentido ter esse monopólio forçado com dispensa de licitação de uma única empresa. Vai quebrar todo o mercado que trata e que produz esse tipo de serviço. É inacreditável.
0: O autor da proposta, Jorge Sola, defendeu a preferência para a Hemobras e a produção nacional de medicamentos usados no tratamento de diversas doenças.
22: Existem duas tecnologias que a Hemobras utiliza. Um é o fracionamento do plasma. Para o fator 8, que é usado em pacientes hemofílicos, o fracionamento do plasma, presidente, não é suficiente. Por isso foi criada uma segunda planta de biotecnologia, de engenharia genética. O que não pode acontecer é obrigar um processo licitatório onde qualquer empresa de outro país pode querer concorrer quando nós investimos muito para ter capacidade de produção nacional.
0: O projeto que permite a contratação direta, sem licitação, para compra de medicamentos hemoderivados ou produzidos por biotecnologia por instituições públicas, agora será analisado no Senado. Da Rádio Câmara, de Brasília, com informações de Daniele Lessa, Antônio Vital.
23: Segurança Pública.
24: Dixon, do PL, critica a situação da segurança pública no Rio Grande do Norte e cobra ações do governo estadual. Ela ressalta que o aumento dos casos de violência e a atuação de facções criminosas tem gerado um clima permanente de medo e insegurança para a população.
15: Carla Dixon também registra o atentado contra o vereador Cabo Davidson, em Mossoró, durante uma transmissão ao vivo. A deputada lembra que o ataque deixou o vereador ferido e provocou a morte de seu assessor, num episódio que, segundo ela, deixa evidente o avanço da criminalidade no estado.
24: Lingo Portela, do PL de Minas Gerais, critica a forma como o governo federal apresentou a possibilidade de usar agências dos Correios para a devolução de celulares roubados. Para ele, a justificativa sobre eventual receio de atendimento em delegacias desvaloriza o trabalho da Polícia Civil.
15: Lincoln Portela defende a atuação de delegados e profissionais da segurança pública na investigação e recuperação de bens roubados. O parlamentar afirma que o executivo deve fortalecer as forças policiais, preservando a confiança da população nos órgãos de segurança.
24: Capitão Alden, do PL da Bahia, defende a derrubada do veto ao projeto que estabelece em 35 anos a idade máxima para ingresso nos quadros gerais das polícias militares e dos corpos de bombeiros militares. Ele explica que a proposta cria uma regra nacional para o acesso aos concursos das corporações.
15: Capitão Alden argumenta que candidatos com mais de 30 anos possuem condições físicas e técnicas para exercer as funções militares. Para o deputado, a medida evita restrições consideradas injustas e amplia as oportunidades para milhares de concurseiros em todo o país.
23: Justiça.
24: Érica Cocai, do PT do Distrito Federal, defende a apuração rigorosa das denúncias relacionadas ao Banco Master. Na visão da deputada, os fatos divulgados precisam ser esclarecidos para garantir punição exemplar.
15: Érica Cocai sustenta que as investigações devem alcançar todas as pessoas envolvidas no caso, independentemente da posição política. A parlamentar também exalta ações do governo federal de combate à corrupção e de fortalecimento dos instrumentos de fiscalização e controle.
24: Adriana Ventura, do Novo de São Paulo, cobra investigação sobre denúncias de corrupção veiculadas pela imprensa que envolvem membros do Congresso Nacional. Na avaliação da deputada, falta coragem a muitos parlamentares na hora de fiscalizar seus pares.
15: Adriana Ventura também defende o avanço da proposta que acaba com o foro privilegiado para autoridades. De acordo com a legisladora, a medida contribui para fortalecer a igualdade perante a lei e aumentar a confiança da população nas instituições públicas.
24: Maurício Marcon, do PL.

0: para as pessoas com transtorno do neurodesenvolvimento. Os detalhes com a repórter Cibele Comanetti.
1: A Câmara dos Deputados aprovou o projeto que cria uma política nacional voltada para as pessoas diagnosticadas com transtornos do neurodesenvolvimento, com medidas nas áreas de saúde, educação e inclusão social. Os chamados transtornos do neurodesenvolvimento incluem, entre outros, o transtorno do déficit de atenção com hiperatividade, o TDAH, o transtorno do espectro autista, o TEA, e a dislexia. A proposta admite a equiparação dessas pessoas à condição de pessoa com deficiência, desde que haja avaliação biopsicossocial feita por equipe multiprofissional. Essa análise vai considerar se as limitações, junto com as barreiras do ambiente, dificultam a participação plena desses indivíduos na sociedade. O projeto inicial, apresentado pelos deputados Alex Manente, do Cidadania de São Paulo, Anne Ortiz, do PP do Rio Grande do Sul, e Amon Mandel, do Republicanos do Amazonas, se concentrava em ações para pessoas com TDAH, o que foi ampliado pela relatora, deputada Andréia Siqueira, do PSB do Pará. Segundo ela, a proposta organiza políticas públicas já existentes, criando uma base legal mais clara para o atendimento dessas pessoas. O deputado Alex Manente, um dos autores, disse que a proposta amplia direitos.
2: Nós aprovamos aqui uma medida que visa garantir os direitos das pessoas que têm o transtorno, que é o TDAH, cada vez crescente no Brasil. E nós, com essa matéria, conseguiremos dar vazão, primeiro, à avaliação e o diagnóstico biopsicossocial, que é isso, uma avaliação multiprofissional para garantir os direitos das pessoas que têm esse transtorno.
1: Além da possibilidade de equiparação com pessoas com deficiência, o projeto prevê diagnóstico precoce e acompanhamento contínuo, com atuação integrada dos sistemas de saúde e de educação, acesso a terapias e fornecimento gratuito de medicamentos pelo SUS. Na área educacional, a proposta permite que estudantes com transtornos de aprendizagem, como o TDAH e a dislexia, tenham tempo adicional para fazer as provas. O projeto que amplia os direitos de pessoas com transtornos do neurodesenvolvimento seguiu para análise no Senado. Da Rádio Câmara de Brasília, com informações de Antônio Vital e Daniele Lessa, Cibele Comanetti.
3: Flávio Nogueira, do PT do Piauí, registra a implantação do programa Neuroame pela Prefeitura de Piripiri. O deputado explica que a iniciativa oferece acolhimento, exames e acompanhamentos a crianças que precisam de avaliação especializada para identificar dificuldades no desenvolvimento.
0: Flávio Nogueira informa que o programa atende crianças de primeira e segunda infâncias matriculadas na rede municipal ou acompanhadas pelos serviços públicos de saúde. Ele pontua que a ação contribui para evitar o isolamento, ampliar o acesso a especialistas e enfrentar o preconceito.
3: Termina agora o Jornal Câmara dos Deputados, produzido pela Rádio Câmara, com trabalhos técnicos de Wellington Teles e apresentação de Val Monteiro e Márcia Quilissardi. Uma boa noite para você.
0: A Voz do Brasil está de volta na segunda. Bom final de semana. Boa noite.
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1: 10 e 3, Arauto.
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2: 29 para as 11, Arauto.
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0: 11 horas em ponto. 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
2: 26 para meia-noite, Arauto.
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0: meia-noite e um. 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

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Meia-noite 28. 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
2: Um minuto pra uma. 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
1: Todo mundo quer tranquilidade, né? E é isso.

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2: Uma e meia, Arauto.
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Muito obrigado, gente! Obrigado pela presença, obrigado pela energia de vocês, obrigado pelo carinho. Obrigado por estar aqui com a gente em mais um dia especial, mais uma noite especial. Que Deus abençoe nossos fã-clubes, nossos amigos, nossos familiares. Muito obrigado por somar com a gente toda essa noite.

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0: eu acho que você tem que mandar aquela mensagem. Mas manda o que está no seu coração.
1: Porque se fosse eu falaria mais ou menos assim.

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3: 2:30, Arauto.
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1: Eu prefiro ser essa metamorfose ambulante.
0: Na versão do Michel.
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0: Metamorfose ambulante.

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0: 4:27. 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
3: 29-5. 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
1: Um minuto para cinco, Arauto.
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2: 6 horas em ponto. 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

Olá, muito bom dia, bom dia. Começando o Brasil Sertanejo deste sabadão, hoje dia 20 de junho. Por aqui estamos para mais uma edição de sucesso de música sertaneja pra gente recordar a partir de agora, neste sabadão, mais o final de semana que se inicia aqui na sua Arauto pra você. Eu sou o Dalvan Barros, tenho o prazer da audiência, o carinho, a sua participação também a partir de agora, aquele seu feedback importante que a gente adora, a gente espera, tá bom? No 995702200. Além disso, a plataforma de sorteios também tem presente lá, você participa, né? Porque a qualquer momento pode estar se dando bem aqui na programação da Arauto. Até as 8 horas estamos por aqui com o melhor da música sertaneja dos anos 80, 90 e 2000 para você curtir. Vamos lá então, desejo para você

0: Arauto Alegria Informação, tá aí, então fechando os primeiros 30 minutos de programa. Guto e Nando Flashback, fechando então aí o nosso primeiro bloco. Bom dia pra você, obrigado pelo carinho, um ótimo sabadão, intervalo, volto na sequência.
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0: alegria e informação, mais um clássico da música sertaneja raiz, agenda rabiscada, fechando muito bem a nossa primeira hora do Brasil sertanejo. Você que tá chimarreando, acompanhando Arauto, tá despertando, ouvindo a 95.7, obrigado pelo carinho, desejo um bom dia para você. Tá tomando aquele cafezinho já? Isso? Então tá bom para aquecer, né? Tem que ser desse jeito. Desejo aí para você um ótimo dia, tá bom? Obrigado pelo carinho de sempre. Vamos de intervalo? É isso aí, volto daqui a pouquinho com Eduardo Costa.
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Arauto, alegria, informação, Marlon e Michael, por chamar assim, fechando mais uma sequência de sucesso do nosso Brasil Sertanejo deste sabadão. Bom dia para você, tá na audiência aí hoje, dia 20 de junho. É mais uma edição do nosso programa para você acompanhar o melhor da música sertaneja raiz. Um bom chimarrão para você, um bom mate, um bom cafezinho também, um bom despertar. Segue trabalhando, quem sabe aí, né? Ou está de folga, também é bom, né? Aquele sabadão, aquele final de semana de folga é especial demais. Acompanhando Arauto fica melhor ainda. Ou para você que está trabalhando, quem sabe, desejo um bom trabalho, um excelente final de semana. Tá certo? Vamos lá de intervalo, volto daqui a pouquinho, já quase fechando a edição de hoje do nosso Brasil Sertanejo. Até já.

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Arauto, alegria, informação, Leandro e Leonardo, copo de vinho, mais um clássico do sertanejo raiz, para a gente recordar, fechando muito bem a edição de hoje do Brasil Sertanejo. Vem aí os colegas com Prozet, sucesso para você, tem presente, animação total nesse sabadão, tá certo? E tá chegando com música boa, Portal da Serra, já para você, abrindo os trabalhos do Prozet deste sabadão. A gente se encontra no próximo final de semana, um forte abraço para você. Até lá, hein? Tchau, tchau.

Arauto, alegria, informação, Leandro e Leonardo, copo de vinho, mais um clássico do sertanejo raiz, pra gente recordar, fechando muito bem a edição de hoje do Brasil Sertanejo. Vem aí os colegas com Prozet, sucesso pra você, tem presente, animação total nesse sabadão, tá certo? E tá chegando com música boa, Portal da Serra, já pra você, abrindo os trabalhos do Prozet deste sabadão. A gente se encontra no próximo final de semana, um forte abraço pra você. Até lá, hein? Tchau, tchau.

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0: claros, mais cinzentos, outros de enorme brilho, e assim também é a nossa vida. Tem os dias mais difíceis, tem os dias mais fáceis, tem os dias mais lindos, e tem os dias que não são tão lindos para o nosso sentimento. Mas eu acho assim, as nuvens, elas trazem a chuva necessária para a irrigação das plantas. Se não fossem as nuvens, nós não teríamos chuvas. Então as nuvens, eventualmente, quando elas vêm em excesso, a gente reclama, a gente começa a cansar, chuva em excesso, enfim. Mas todos são aprendizados. Nós aprendemos com as enchentes reais da natureza, aprendemos com as enchentes nas nossas vidas, nossos problemas, aprendemos todos os dias algo diferente. Nenhum dia é igual ao outro, nenhuma pessoa é igual à outra. Todos nós, assim como os dias são diferentes, o ar é diferente, o brilho é diferente, nós temos sentimentos diferentes. O frio, por exemplo, amanhã começa o inverno. O frio, ele é diferente de um para o outro. Algumas pessoas têm até excesso de calor, porque tem aquecedor, tem aquecimento, tem ar, tem casas fechadas, aquecidas, tem ambientes aquecidos. Outros não têm essa possibilidade. Ou seja, a nossa pele, ela sente o frio de modo diferente. Então, as diferenças existem. Cada um precisa respeitar. Os dias diferentes também existem. Amanheceu nublado no Vale do Rio Pardo, mas o dia tá lindo, maravilhoso, espetacular. E aí eu já vou para a dinâmica de hoje, Michael. Amanhã começa o inverno. O que que te agrada no inverno? O que que tu gosta no inverno? Eu, por exemplo, eu vou dizer para vocês, nada melhor para mim no inverno do que um diazinho de sol e um minuano assim, ó. Mas aquele minuano de verdade, aquele que faz... eu gosto do minuano, eu adoro minuano. E um solzinho, então, vou te contar. Não gosto de ficar muito dentro de casa, não. Eu gosto da natureza, de estar na rua, jogando bola, sei lá o que, trabalhando e coisa. Mas aquele minuano me faz bem. Eita, minuano, velho. Bora lá, então. Bom dia, senhoras e senhores.
1: Bom dia. Amanhã começa o inverno. Tão aguardado inverno ou não? Vamos lá. Depois de uma semana linda, maravilhosa, você veio agora do Arauto Saúde, né, Xota Pedro?
0: Eu quero lembrar, e aí, assim, ó, amanhã começa o inverno. E nós temos muita gente já antes do inverno, né? Fogão a lenha, lareira, e a doutora Suzana Miller, que é cirurgiã plástica, e a Mariana Juncker, que é acadêmica do curso de medicina da Unisc, estiveram no Arauto Saúde, aqui na Arauto News, falando justamente sobre o junho laranja, a prevenção das queimaduras. Gente, cuidado com as fumaças, a intoxicação com fumaça, cuidado com queimaduras. Principalmente, a doutora Suzana falou, crianças, as crianças têm alcance quando tem fogão a lenha, lareira, chaminé quente, tem que cuidar. Os animaizinhos, você tem pet? Cuidado.
1: Exatamente.
0: Então, o seguinte, cuidado, muito cuidado com os aquecedores e o superaquecimento. Inclusive, cuidado com o incêndio, né?
1: 99570-2200, a partir de agora, liberado para a sua participação.
0: Eu quero muita foto de fogão a lenha hoje.
1: Legal.
0: Legal, muito legal. Legal, é uma banda, né?
1: 8:09, começando o Prosit Schwarzapeda, conclamando a audiência a interagir e construir com a gente uma bela jornada.

0: Hello, lenha molhada! Proposta de hoje do programa, já que amanhã começa o inverno, aquelas programações que combinam com o inverno, que você gosta durante o inverno, que você ama fazer, é aquele cheirinho de comida caseira por toda a casa, alguém preparando uma boia forte, é sentar ao lado do fogão a lenha, é ficar ali contemplando a beleza daquele fogo, é tomar um chimarrão bem de boa, que nem hoje pela manhã. Nós estamos com o nosso chimarrão, nosso casca de bala aqui. É um chocolate quente, agora é muito bom poder dar uma revisitada nas roupas ali, tirar aqueles casacos pesados, talvez algum já não esteja mais em uso, fazer uma doação, levar conforto para quem precisa. É, poder ler um livro com toda a calma, saborear esse lance da comida, né? No inverno tem tantos encantos. Já começou a temporada da sopa, vejo o pessoal postando, né? Aquele pinhão, um aipim, um carreteiro, uma feijoada. Ontem nosso grupo de corrida se reuniu para assistir o jogo do Brasil e pá, uma feijoada muito boa, tem o seu valor, né? É, ficar bem deitado, né? No cobertor, assistir uma série. Meu Deus do céu, tem tanta programação boa. É isso que nós queremos saber. No 99570-2200. Saudação ao Felipe da Modal Transportes. Mandou aqui pra nós uma bela paisagem do momento. Tá passando por encruzilhada. Que cena linda. Que cena linda, Felipe. Obrigado por partilhar esse bastidor com a gente. Tudo, tudo, tudo de bom. Todos os sábados na companhia. Alô, Jonathan, Ismael, Frederich. Obrigado pela audiência. Valeu. Tatiane Correia. Valeu, Tati. Obrigado pela mensagem. É de uma música do Rainha Musical. Obrigado pela companhia. Valeu. Estamos na escuta aqui, Anderson, Dionísio e Zé em Rio Pardo, que vem o inverno, valeu, tudo de bom, obrigado pela companhia. Magali Zuzi, também já chegamos aqui na sua mensagem, fala Magali, um abraço. Jane Silva, adoro o inverno, valeu, tudo de bom. O bom do inverno é poder preparar uma boia forte, como sempre na escuta desse maravilhoso programa. Marla Schroeder, de Entre Rios. Fala, galera de Entre Rios. Tudo, tudo, tudo de bom. Lorena Silva Barros, sou de Rio Pardo. Fala, galera de Rio Pardo. Obrigado pela audiência, obrigado pela companhia. 99570-2200 para você interagir. Essa é a proposta de hoje. Aquelas programações que combinam com o inverno. Schwartz estava atendendo uma visita. É bacana, Schwartz. O inverno possibilita muitos encantos. Agora, eu falava das boias fortes. É um estímulo, né? Temporada da sopa tá aberta já, mas...
1: Mas assim, ó, quando a gente olha o nosso corpo, e a natureza é perfeita. Ontem de noite eu tava falando com o seu Fontoro, diretor do Instituto Regional de Especialidades. A gente tava falando sobre a natureza nos ensina. Vou falar uma coisa aqui que muita gente vai rir. Por exemplo, vocês já olharam no campo que tem aqueles pássaros em roda do gado? Isso tem um sentido, tem muito bichinho que se gruda no gado que o pássaro come, ele vai lá e faz. A natureza é perfeita. O nosso corpo, Michael, ele precisa mais calorias, porque a gente, ele precisa estar mais protegido. Então, por isso que ele requer também mais coisas boas durante o inverno, e a gente tem essa tendência. Então, o corpo precisa mais calorias no inverno para a gente ficar aquecido. No verão, a gente transpira. A transpiração tem um sentido, é refrescar a pele. Então, o corpo, a natureza, ela é perfeita. Então, não vamos levar tão a sério, bah, comilança. Não, tem alguma coisa. É claro que a gente não pode fazer exagero, né? Eu não posso falar porque eu faço exagero.
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1: Já estamos falando de comida.
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1: Quero mandar um abraço para nossa colega do departamento comercial do Grupo Arauto de Comunicação, a Bia, a esposa do Alisson. Ela escreveu aqui: Pedro, que seja um lindo dia, super fala a sua na abertura do programa. Obrigado, Bia. Obrigado.
0: Que legal, grande abraço.
1: Outro, um abração para você, Bia de Moura.
0: Poxa, Watson, vamos fazer mais um intervalo?
1: Um intervalo.
0: Mais um show do intervalo, o mais belo do Rádio Gaúcho. Aliás, gratidão às marcas que acolhem os profissionais do Grupo Arauto. Temos talentosos colegas aqui que no dia a dia constroem relacionamento, proximidade.
1: Eu quero falar, aproveitar e falar duas coisas que você falou do relacionamento e falou do acolhimento. Eu quero agradecer. Ontem eu tive a oportunidade, fui convidado a tomar um café com o prefeito Sérgio Moraes. Um abraço para ele também, que nós não falamos de política, não falamos de. Falamos das coisas do dia a dia, da vida, enfim. Mas obrigado por essa conversa tão maravilhosa. A gente conversou sobre o dia a dia de cada um, correria, cada um tem a sua função. Então, ontem tive ontem de manhã cedo, depois do Projeto de Sapê daqui, café de verdade. Então, um abração, prefeito. Obrigado pela acolhida, por esse papo tão legal. A gente deu risadas, mesmo ele sendo prefeito da cidade, a gente não falou de política, não falamos. Então, grande abraço, obrigado pelo convite de tomar um café contigo.
0: Em instantes, tem mais música boa.

0: Estamos aguardando a sua mensagem. 995-70-2200.
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0: 8h24. 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
2: Tá na hora de tocar mais música aqui na programação da Arauto. 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Fala, Zé, um baita final de semana pra ti e obrigado por estar sempre com o rádio bombando na Arauto e também na Rádio Santa Cruz, né, Zé? 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Porque vai tocar mais música boa aqui na Arauto. 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Em alto e bom som, digo pra vocês que aguardamos muito a chegada do sábado. Que bom que nós estamos juntos. Seria possível agora nós recebermos algumas imagens do chimarrão de vocês? Vocês nos permitem? Será que tem gente tomando chimarrão bem pertinho do fogão a lenha? A gente tá curioso. Tá tomando chimarrão com a sua esposa, com o seu esposo, com os filhos. Fotos do chimarrão pra nossa galeria aqui. Pode mandar? Consegue? 99570-2200. WhatsApp da Arauto.
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0: atenção. Eu quero mandar um abraço aos familiares do seu Ivênio Rock Miller, nos deixou essa semana. Uma liderança inspiracional, visceral, deixou um belo legado.
1: Uhum.
0: Bom, o currículo ele é longo, né, Schwartz? É longo, é bonito.
1: Falava pra filha dele hoje de manhã, que entrevistei a doutora Suzana Miller, que é a filha dele, que é a cirurgiã. Falava pra ela que quando chegou, o seu Luiz mandou pra nós aqui a nota de falecimento. E ao iniciar a leitura da nota de falecimento no ar, eu fiz, sabe quando a gente dá aquela trancada, né? Porque me passou todo um legado. Eu conversava seguido com o seu Ivênio, nós tínhamos nossas conversas e ele contava como era Vera Cruz e como é que foi criado, como é que era ser prefeito sem essa tecnologia toda. Então, tudo como foi construído, a cidade, os projetos, buscar verbas, todas essas histórias, e ele era muito ativo sempre. E aí eu quero trazer isso pro legado que nós deixamos, e você foi muito bem quando colocou no dia seguinte, Michael, sobre o legado que nós deixamos. Então, às vezes a gente perde tempo, e esses dias eu vi uma liderança falar assim: se nós aproveitássemos 10% do tempo que nós estamos perdendo discutindo e problemas e coisas, e a gente acha problema em tudo, se nós aproveitássemos 10% desse tempo para falar de coisas boas e construir, nós estaríamos muito mais avançados. Vocês imaginam um grupo de pessoas que está construindo uma casa? Se tem 3, 4 pedreiros, estão construindo um prédio, se eles passam a manhã toda discutindo, não vai andar a obra. Ó, vai chegar lá, o dono da obra vai chegar lá, meio-dia, não vai ter nada. Assim é a nossa vida, nós não vamos evoluir. A gente não vai conseguir evoluir na nossa construção da vida se nós perdermos o tempo e ficar discutindo. Ah, e são venenos mortais muitas vezes. E o seu Ivênio era um conselheiro para muitos, além de todo o legado que ele deixou. E aí eu quero dizer também, eu fiquei bastante assim emotivo no momento pelo seguinte: hoje nós estamos aqui, Michael, no Grupo Arauto, porque seu Ivênio foi um dos que iniciou o projeto do Grupo Arauto há muitos anos, há quase 40 anos atrás. Foi iniciado o projeto do Grupo Arauto, foi o legado que ele deixou. Hoje nós temos trabalho, nós temos como sustentar nossas famílias, e quando a gente olha hoje quantas famílias tem hoje que são, tem sua renda na origem no Grupo Arauto, que foi criado, um dos criadores foi Ivênio Rockmiller. Então, nesse sentido, sempre todos nós podemos deixar belos legados como o Ivênio deixou.
0: Eu quero aproveitar o ensejo, nós tivemos muitas partidas nos últimos dias, o João Hermes, também um amigo muito querido, e a todos os familiares um abraço, também aos familiares do Renato Raffler. Nossa, quantas lembranças da época de piá no Porto Ferreira com Renato Raffler.
1: Muitas bochas, né? Muitas conversas, muita missa, muita cantoria, ele era muito religioso.
0: A gente pediu foto de chimarrão e essa audiência da Arauto vem bonitaço aqui entregando pra gente, ó. Realizando um sonho. Depois de 21 anos, retorno à minha cidade natal. Gratidão ao universo por me permitir estar de volta. Estou ouvindo a Rádio Arauto e tomando um chimarrão. Alô, Fernanda! Valeu, Fernanda! Tudo de bom.
1: Fala aí, Fernanda, mas... Falar, Fernanda. Fernanda Rabutski, um abraço pra ti, tava de aniversário ontem. E eu já vou emendar agora ao ex-chefe da polícia do estado do Rio Grande do Sul. Grande amigão, meu irmão. Tô com saudade dele, ele tá nos ouvindo, Mike. Delegado Emerson Vent. Um grande abraço pra você, tá de aniversário hoje. Felicidades pra ti. Esse dia eu vi uma foto, ele e a esposa dele, a Valquíria. Não mudaram nada, tão aí. Então, delegado, um abraço da Grande Porto Alegre nos acompanhando pelo aplicativo.
0: Que coisa boa. E segura essa aqui, ó. O Fernando Croto escreveu: Pedro e Michael na estrada aqui em Mato Grosso. Tomando um chimarrão e ouvindo o programa. O rádio não tem fronteiras,
1: não,
0: Pedro.
1: Não tem. Michael, ontem
0: não
1: de manhã.
0: Não tem fronteiras.
1: Ontem de manhã, um senhor de Vale do Sol, Faxinal de Dentro, ele escreveu: Pedro, faz 10 minutos que começou a chover, eram 5 e pouco da manhã. E eu disse assim: tá chovendo. Aí veio a mensagem de Encruzilhada, veio a mensagem de Caçapava, veio a mensagem de Santa Maria, mensagem de Palanque, mensagem de Lajeado, mensagem de Estrela, mensagem de Passo Sobrado, mensagem de Venâncio Aires, mensagem de Herveiras, mensagem de Passa Sete, e aí foi indo. Uma viagem, assim, extraordinária. Foi muito rápido. Então, só o rádio consegue fazer isso.
0: Ontem pela manhã, no Bom Dia Arauto, um casal tirou um tempinho, virou pra si a câmera e os dois cantaram junto a música Temporal de Amor, que tocou no rádio.
1: Temporal
0: de Amor. E mandaram pra gente aqui. Só o rádio pra fazer isso, né? Colecionar memórias, emocionar. Essa semana foi uma semana tão intensa, assim, de feedbacks das pessoas que ouvem as plataformas do Grupo Arauto. Uma semana tão intensa de trocas aqui com os nossos colegas e que sintonia fina pra gente entregar cada vez o melhor através das plataformas.
1: Sintonia fina, eu gostei.
0: Ademara Dias de Ferraz também tá no chimarrão, junto com a esposa Juliana, recebemos a imagem aqui. Bom dia, Michael, bom dia, Pedro. A Alice tá num luxo aqui, ó. Fogão, a lenha e o chimarrão. É uma combinação. Eita, perfeita.
1: E a sopa, vai sair meio-dia?
0: Aqui, ó, feliz sábado, na sintonia todos os dias, trabalhando e ouvindo a melhor. Alô, Ivanice, tudo de bom? Tá com o seu sistema de trabalho, tô vendo ali, é o ponto alternativo de fundo, né? Show de bola. Sempre na escuta, durante a semana eu trabalho em Porto Alegre, final de semana estou em Farroupilha e sempre com o Arauto. Isso aqui é fantástico. Com tantos canais de rádio, né? Em Porto Alegre.
1: Como é o nome da ouvinte?
0: É o ouvinte, senhor Adilson Dalabeta.
1: É o Adilson, eu acho que é da... Adilson, tu tá nos ouvindo e só confirma, mas eu acho que ele é da Ceasa Porto Alegre. Acho
0: coisa
1: que
0: bem boa.
1: Eu acho que é porque a turma da Ceasa, eles moram na Serra também e trabalham em Porto Alegre durante a semana e nos acompanham.
0: O Zé Rosado ouviu o abraço agora há pouco, a entrega comercial, já mandou aqui, show de bola. Fabiane Blank e toda a família pedindo o link da plataforma de sorteios. Mais um ouvinte aqui que chega, quero esse link da plataforma de sorteios, a Maia, final do telefone 3512. Obrigado, muito obrigado.
1: Michael, eu quero mandar um abraço, mas um abração pra turma dos mercados Terra Nostra, mercado da Independência. Bom dia, meninas do Caixa, a todos. Alô, açougue. Alô, turma do açougue, do mercado Terra Nostra. Turma legal, porque tu entra lá e o radião tá ligadão na Arauto. Um abraço pra você. Ah, oi, tu que tá na fila aí do açougue, tá comprando pão. Tu que tá escolhendo verdura aí no Terra Nostra. E tu mesmo, tu. Aí, tá com a cestinha na mão, carrinho. É verdade, um grande abraço pra vocês aí. Turma do Terra Nostra.
0: Aqui, ó, sobre a dinâmica de hoje, uma percepção diferente. Nós temos a pluralidade de ideias aqui. O ouvinte falou, eu tenho pavor do inverno. Eu acho a época triste. Ninguém na rua, ninguém nos barzinhos.
1: Mas esse é o objetivo, Michael. Nós queremos saber o que que tu gosta e se tu não gosta também pode dizer, né?
0: Todo mundo se estoca, diz ela, cedo, dias escuros, etc. Alô, seu Cristiano, final telefone 5383, tudo de bom. Obrigado pela interatividade aqui.
1: Isso aí, se não gosta de inverno, pode mandar. Ó, não gosto do inverno, pronto.
0: Só tá
1: falado.
0: Ô, Schwartz, pra quem ligou o rádio agora, 12 para as 9, a temperatura média na região dos vales, neste momento, em 8 graus, você falava na abertura. Amanhã começa o inverno.
1: Sim.
0: 5:23 da manhã. Qual é a
1: proposta? Eu vou levantar pra saudar o inverno.
0: Parabéns. Qual é o... a proposta de hoje aqui da dinâmica, Schwartz?
1: A proposta é o seguinte, o que que te agrada no inverno? Ou que nem essa ouvinte que colocou, ou tu não gosta do inverno. O ouvinte. Mas o que que te agrada no inverno? Ah, sentado ali do lado do fogão a lenha, trabalhar, pegar uma enxada, dar uma capinada pra aquecer, no nosso tempo. Pois é, verdade, velho. No meu tempo de criança, o prazer.
0: Não duvido mais nada que tempos atrás tu falou um abraço pra quem tá rachando lenha e veio aqui muita gente.
1: Mas eu vou dizer, no final de semana aí muita gente me falou, olha, fui rachar uma lenha aí a turma tá rachando lenha. Então, quando a gente manda alguém rachar lenha, tá? Não é pra, é porque aí ele tem a atitude, para muitos falta lenha e não tá rachada, coisa assim. Não, mas eu quero dizer.
0: Não, Michael.
1: Um prazer era ir com o vô cortar lenha, porque nessa época agora, o pessoal ia pro mato cortar lenha porque não tinha motosserra. Era aqui, no trompo seco. Ou no machado. E cortava metros e metros de lenha. Isso levava semanas para fazer a lenha para secar o tabaco. E nosso prazer era ir com o vô. Porque daí, meio-dia, fazia aquele carrepá, não me falo mais carne moída, né? Eu não aguentava carne moída, era a mãe levava na panela a carne moída já salgada, que não tinha gelo naquele tempo, né? E aí nós ia pro mato e comer carreteira e vá lenhando, né?
0: E você, ouvinte Heraldo, tem essas memórias aí, também relacionadas ao inverno? Conte pra gente.
1: Aí tem aquela história, né? Do Hans e da Mari, né? O nome era Hans. E aí a Mari levava o café pra ele às 9 da manhã.
0: É piada?
1: É piada. E aí o Hans tava lá com aquele machado na mão, né? E o Hans era que nem Gustavo Kirt, né? Quando ele tocava o machado na madeira, ele fazia... E pá, que... E aí daqui a pouco a Mari chegou com o café, com aquela cestinha, levava o café e disse... Hans, me diz uma coisa. Por que que tu faz assim... Quando tu corta, tu toca aquele machado. Aí. Então, aí ele diz assim: não, quando eu faço, eu solto o ar e o machado entra um tanto a mais, assim, eu tenho mais força daí. Aí diz ela assim: então tá. No nosso momento eu também vou te pedir um.
0: Vamos ao intervalo! Pra voltar já! Cartão amarelo, seu Pedro! Cartão amarelo pro senhor!
1: Eu acho que o Dr. Rodrigo vai.
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0: Um excelente sábado! Obrigado pela sua audiência! 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
0: Oito para as nove, Arauto.
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0: 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Vamos seguir com o show do intervalo, galera da Floricultura Encanto, com o rádio ligado na Arauto. 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
0: Coragem, gente, um belo sábado, hoje 20 de junho de 2026, a gente tá felizão de estar ao seu lado.
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0: Do jeito que você sempre quis, pra você que finalizou agora um chimarrão, faz uma análise da semana, o quanto você se dedicou, o quanto você fez acontecer, tantas conquistas, já agradeceu? Te agradeceu por tudo. Oh, um baita sábado ao outro teus pares aí. Recarregando as energias nesse final de semana para tocar a vida adiante e ser cada vez mais Arauto. Porque ser Arauto é muito bom. Ser Arauto é especial. Ser Arauto é mágico.

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0: Minha amiga Mariana, lá da Mora, escreveu aqui pra mim: Mike, eu faço questão de mandar uma foto, mandou uma foto aqui, e nessa foto muitas empresas que eu amo, em um registro só.
1: E eu vi que Arauto tá junto aqui, né?
0: Ah, é? Que legal.
1: 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Estamos com saudade de mais um show ali de premiação da Amor, viu, Mariana?

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0: com os vídeos junto com o Glass e também a Jaque, lá da Fubra, Ana Neri, saudando a eles, a todo o elenco da Fubra, tem muita promoção, esse sábado com as lojas abertas, Shots.
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0: É fazer um passeio gostoso, né?
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4: Você está no show do intervalo, o mais belo do Rádio Gaúcho. E agora, vai acompanhar o recado do município de Santa Cruz do Sul. 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Vamos seguir com o show do intervalo, recado do Grupo Spengler. 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

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A gente tá aguardando a sua participação. Qual é o número de WhatsApp, hein? Aqui, 995702200. Será que já tem alguém preparando um almoço bem gostoso para acolher o inverno que inicia amanhã? Tem alguém já trabalhando para as bandas da cozinha para preparar aquele alimento gostoso? Nós queremos fotos, queremos vídeos. 995702200.

0: formação. Veio muito forte agora as imagens, 4 anos atrás, aqui no Parque da Oktoberfest, no Espaço Arauto. Primeiro ano que Arauto estava do lado direito aqui do parque. Corpo e Alma fez um show memorável. Essa música tocava muito. Quantas imagens que surgiram agora enquanto tocava essa canção? Corpo e Alma na Arauto.
1: Aliás, Michael, as bandas, e a gente não vai cansar de falar dessa evolução e de tantas músicas novas e músicas em... Olha, por exemplo, as bandas de bailão agora, pouco se falava da capital, né? Da capital do estado, e agora saindo da capital, chegando na capital, tem muita música que envolve grandes centros como Porto Alegre e também as músicas de bailão. As bandas foram muito felizes em criar letras e músicas extremamente, digamos, que tocam, que marcam. Nós temos vários sucessos aí. Vestido Azul e Na Piscina, músicas que foram algumas regravadas. E essa música aí, Perigosa e Linda, ela por mais que passa, mais um mês, mais um mês, mais um ano, e ela continua tocando sucesso aí. Quero mandar um abraço pro Gaspar Martim. Gaspar Martim sublinhou bem os nossos comentários aí sobre legados, enfim. E ele fez uma observação também que, e ele tem razão, que a gente faça mais homenagens em vida, Mike. E não só para celebridades e para autoridades, mas sim para as pessoas que muitas vezes trabalham a vida toda pela sua comunidade de forma voluntária e que às vezes passam pelo anonimato. Então, Gaspar, tu tens toda a razão na tua observação, e ele também concorda que é merecida a homenagem ao ex-prefeito de Veracruz, seu Ivênio, que deixou um legado enorme, enorme, enorme. E com certeza a família dará continuidade a tudo isso que ele criou. Mas eu concordo com ele também que a gente possa fazer, quem sabe, todas as homenagens que a gente está fazendo pro seu Ivênio agora. Talvez ele ia gostar que a gente fizesse também mais homenagens enquanto ele estava conosco.
0: Bom dia, meus amigos da Arauto, a melhor rádio. Estou com a minha neta Niandra Maria Rutzatz, aqui no bairro Arroio Grande, acompanhando vocês desde as 8 horas. E mandou imagens dela e da neta ouvindo Rádio Arauto. Isso é muito bom, obrigado. Muito obrigado pela companhia.
1: Michael, a gente sempre tem que demonstrar de alguma forma o que a gente gosta. O Arthur Felipe Hein, da Comercial Hein, mandou um chimarrão. Pedro, vocês pediram foto do chimarrão, tá aqui meu chimarrão. Mas daí eu elogiei a cuia dele, que é uma cuia bonita, e aí ele mostrou um detalhe. Sabe o que ele desenhou na cuia de chimarrão? Uma bola de voleibol, porque ele adora vôlei. Então fica aí a dica, né? Quem sabe tu não faz o desenho da tua esposa, da namorada, do tênis que tu gosta, coisa, falta tudo na cuia. Vamos lá, né? O Arthur Felipe. Vai ter ideia, viu, Arthur? Eu gostei da ideia. Bora lá, Arthur Felipe.
0: Alô, Thaís, foto do fogão a lenha com o Momate escutando Prozit. Ela é de Passo do Sobrado. Alô, turma de Passo do Sobrado, obrigado pela audiência.
1: Ah, um abraço pro Wilson Passos, lá no interior de Rio Pardo, tá nos acompanhando também. Esse também manda foto sempre com fogão a lenha bonito. Essa semana mandou um vídeo da neta, a neta cantando as músicas.
0: Estamos aqui no açougue do Godoy, Gabriel, Marlon, açougueiro, o Mauro, manda um abraço pro patrão aí, tá mandado, valeu, obrigado pela audiência de vocês, trabalhando e ouvindo a Rádio Arauto.
1: Quero mandar um abraço pra toda a turma que participa do campeonato municipal de futsal. Na terça-feira a gente tinha jogo, foi segunda-feira tinha jogo, né? Então, um grande abraço pra toda a turma aí. Então, foi terça. Um abraço pra turma aí. E o Marlon, você falou do Marlon, falou de Passo Sobrado, Marlon Crote. Um abraço pra esse menino que nos acompanha desde as primeiras horas da manhã e durante o dia também, e sábados, igualmente.
0: O Adilson mandou a foto aqui. O pessoal já tá trabalhando lá na quermesse da comunidade São Luís. Grande abraço, presida. Tudo de bom, pessoal que já se mobiliza por muitos dias, né, para fazer a entrega no final de semana. Você falava sobre trabalho comunitário hoje pela manhã, a importância disso. Saudação, valeu, valeu, valeu.
1: Hoje também tem baile de São João, tem festa de São João lá no Juventude de Henrique Dávila. Um abraço, vai estar a banda modelo por lá.
0: O Ayrton de Carvalho dizendo que hoje é o dia do vigilante, saudando a todos os colegas vigilantes. Show de bola, hein? Parabéns, tudo de bom. Tem uma virtude muito forte, né? Esses homens, mulheres que dedicam as suas vidas à proteção, à vigilância, à segurança da sociedade. Um abraço, viu, Adilson? Adilson não, perdão, Ayrton, tudo de bom.
1: Rogério Limberger, muito digno amigo, um abraço pra ti também, obrigado por estar sempre nos acompanhando no sábado de manhã.
0: Cheguei aqui na foto bonitaça do meu amigo Roberto Kuhn, tá na estrada cortando o tapetão e usando o privilégio da audiência, valeu, tudo de bom.
1: Linus Ruoff, bom dia pra você também, obrigado pela audiência.
0: A da Helene dos Encantos do Inverno, depois do almoço, uma bergamota no sol, eu prefiro muito verão, diz ela, ok, obrigado pela companhia.
1: Um abraço pra Camila e toda a turma da Viveiros Schweikert, floricultura, plantas, enfim, lá em Rincão de, é quase Rincão del Rey, né? É divisa, quase divisa aí do município de Santa Cruz com Rio Pardo. Abraço, Camila, pra ti, pra toda a turma, a família Schweikert daí.
0: O Paulinho e a Mari Isabel escreveram aqui, o casal que mais faz fogo na João Alves, kkk, né, tchê? Valeu, obrigado pela companhia, tudo de bom.
1: Tá que nem a Thalita, eu sou a mestre fogo.
0: É. Bom dia, que legal isso que o Pedro fala. Ontem eu tive o privilégio de estar presente na 9ª edição do Festival Santa Cruz de Cinema, que fez uma homenagem para o meu irmão Duca Spau. Alô, Julie, valeu, obrigado pela audiência, obrigado pela companhia. Meu Deus do céu, mas já tem gente preparando os espetos essa hora. O Jair Siebenheichler, 9h33, já mandou aqui, já tá espetado.
1: Grande, Jair, tá um abraço.
0: É.
1: O Jair tem uma história bonita, Michael. Um dia eu falei já aqui, mas eu vou repetir, Jair, eu nunca vou esquecer. Um dia eu tava esperando meus colegas para ir pra Feira Sol. Tava esperando ali na Avenida Independência, parado ali, porque a Dani e o Gelson estavam com a unidade móvel e eu tava esperando ali. E parado, mexendo no telefone, parou um carro do meu lado. E eu disse, Chota, Pedro, posso te ajudar? Tá com algum problema e coisa? Eu vi que tu tá parado ali. Tem algum problema, alguma coisa? Eu disse, não, eu tô esperando meus colegas. Mas o Jair teve essa atitude, Mike. Foi aí que eu conheci o Jair de forma... Siebenheichler, eu conheci ele pessoalmente. E eu nunca vou esquecer essa tua atitude, Jair. Porque eu nem sabia quem era. Mas aí eu disse, oh, eu sou o Jair, eu te escuto sempre.
0: Coisa boa.
1: Valeu, Jair.
0: Bom
1: valeu.
0: Dia, dupla sagrada do Sábados da Arauto. Uou! Magali Zuzzi mandou uma foto aqui.
1: Grande Magali.
0: E Magali, interessante aqui a tua foto, né? Uma térmica do tricolor no fogão a lenha. Que luxo, hein? Num primeiro momento eu olhei de longe aqui a imagem, até pensei, será que ela tá mandando uma foto, que ela tá numa dúvida se ela vai tomar. Parecia um litrão de chope e uma cuia de chimarrão. Que dúvida cruel essa hora da manhã, né? Vai num chopezinho ou vai no chimarrão? Mas é a térmica, né? Valeu, um abraço, tudo de bom.
1: Tudo precisa ser respeitado, desde que a vida seja degustada.
0: É, estamos aqui em sintonia em Rio Pardinho. Vocês perguntaram qual a programação, tomando um chima no fogão a lenha que tá bombando e também degustando um pinhão neste sábado frio, torcendo pela visita do Astro Rei. Se possível, uma dos atuais, a Andréia e a Eduarda. Que foto linda, gente. Obrigado, muito obrigado pela partilha de vocês através do rádio. A gente constrói muitas amizades. Bom dia, que coisa boa ouvir esses comentários de vocês. Gostamos quando falam de coisas de antigamente, dos tempos bons. Traude Tyson. Alô, Traude, obrigado pela audiência, pelo feedback, e seguimos nos esmerando para agregar uma companhia para vocês muito interessante nas manhãs de sábado. Rumo à Encruzilhada, o Roberto e a Jacinta. Valeu, obrigado pela carona. Vera Kipper, bom chimarrão por aí, bonita imagem. Mais uma do fogão a lenha, que esse WhatsApp ferve literalmente. Fátima Andrade, eu não gosto do inverno, Pedro e Mike, eu prefiro verão, então a gente ataca com um fogãozinho aqui, ó. Ô, Fátima, que imagem, hein?
1: É.
0: Manda música pra nós aqui no restaurante lancheria Chega Mais, no bairro Carlota.
1: Chega Mais, que nome sugestivo. É,
0: Luana e a Fei mandaram a selfie, estão lá trabalhando. Gente, é gratificante demais para nós locutores aqui acolher tantas mensagens, tanto carinho através do WhatsApp. Qual é o número?
1: 995-7022-00.
0: Você pode escrever também pra gente.
1: Ensaiamos tanto e não deu muito certo.
0: Não, tá tudo certo, sim. Vamos fazer o show do intervalo? Daqui a pouquinho tem mais música boa.
1: Aqui, ó.
0: Ó, bora esquentar mais uma.
1: Foi a terceira térmica.
0: Que lindo, que lindo. É muito bom estar aqui contigo, seu Pedro. Colecionando memórias.
1: Digo mesmo.
0: Coisa bem boa. A gente ama tanto essa convivência com os colegas no dia a dia, com os ouvintes, com os clientes, com os parceiros. E que bom a gente estar registrando que nesse 20 de junho de 2026, uma temperatura, digamos, agradável, de 9 graus, nós estamos com muita tranquilidade, vivendo aqui o Prosit WhatsApp.
1: Tivemos várias reuniões essa semana, Marcelo. Eu fico muito feliz quando acontecem os diálogos. A verdade precisa ser dita, a evolução tem que acontecer. E aí, muitas vezes, aí depende da pessoa. Cada um tem que entender o processo. Mas tivemos várias reuniões internas essa semana, externas. E como é bom quando as pessoas têm calma para ouvir e dialogar. É, porque aos gritos a gente não resolve as coisas. E quem não quer evoluir, muitas vezes ele se auto-exclui. É o natural. As pessoas que muitas vezes não sabem não querem ouvir os outros, eles acabam não conseguindo diálogo. E aí acabam se excluindo, inclusive, de grupos de amigos. Tá bom? Eu preciso dizer isso aí porque é preciso ter mais calma. Não, digamos assim, se alterar por qualquer coisinha, daí a gente perde a paciência.
0: Banda Céu e Canto está chegando, o nome da canção é A Morena Misteriosa, essa aqui tá bombando!
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0: Que música linda!
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0: Chegou agora?
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4: Na região dos vales, 9 graus.
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0: 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Bora pros abraços, seu Pedro.
1: Vamos lá, mandando abraço pra toda a turma que sempre nos acompanha. Ivan Fortlinha Santa Cruz, bom dia, meu guri. Um abraço pra ti, pra esposa, tá sempre nos acompanhando também.
0: A gente estimulou a audiência a contar sobre a preparação dos alimentos. Muito bacana esse áudio que a dona Rosa mandou pra gente, ó.
2: Oi, Schwarza Pedro.
1: Oi.
2: Bom dia, Pedro e Maicon. Tudo bem, meus amigos?
0: Tudo.
2: Aqui é a Rosa Moraes, Progresso Interior. Estou fazendo um mocotó em homenagem ao meu marido, que fez aniversário dia 15. Mocotó. 73 anos. E também meu filho, que vem almoçar com nós amanhã de Porto Alegre, o Leonardo. Beijo, amo vocês. Que esse fim de semana seja muito bom e a chuva pare, né? Que vem o sol.
0: Grande abraço, um beijo, tudo de bom. Preparando o alimento para os seus.
1: É isso aí.
0: Muito significado nessa mensagem.
1: E quanto tempo, né? De sentimento, de colocação, de pensamento, tá ali na função, né? Pensando para que seja bem saboroso, e vai ser saboroso, né, dona Rosa?
0: Mais uma ouvinte muito querida, a Eufone Silveira, botou aqui 4 graus em Herveiras nesse momento.
1: A temperatura está variando muito no estado, Michael. Tem regiões, nós temos aqui, hoje de manhã, em Santa Cruz estava 9,3, enquanto que em algumas regiões a temperatura chegava quase zero. Então, Herveiras agora está 4 graus. E eu fui para rua, agora está Kaltberkli.
0: É, chimarrão, lareira e rádio Naralto, diz ela. Muito obrigado pela companhia. Sempre ligado na Arauto. Sempre ligado no sábado no Prosit. Oi, dona Reni. Final do telefone 3816. Obrigado pelo carinho. Valeu, valeu, valeu. Bom dia. Mandem música para nós aqui no bairro Margarida. Adriane Ivete Schwember. Oi, guria. Tudo de bom. Obrigado pela audiência. Obrigado pela tua companhia. Mais mensagens.
3: Bom dia. Aqui é Thomas Edson Scheider. Estamos aqui em Veracruz, na Dom Jefa, linha Dom Jefa, na casa da minha madrinha. Mandar um abraço aí pra dona Rosane e pastor, estamos aqui dele ajudando um pouquinho aqui, tá bom? Uma música dos atuais aí, pode ser?
0: Tá bom, pode ser, já vai tocar daqui a pouquinho a música dos atuais pra você.
1: Um abraço pro Ivo da Good Car, um abraço, Ivo Azereto.
0: Pedro e Michael, sou a Maiara Marques e nós estamos aqui na EMEI Vovô Albino nos preparativos para a nossa festa junina. Um ótimo final de semana para todos. Valeu, tudo de bom.
1: Quantos graus tu falou que tá em Herveiras?
0: 4 graus, Schwarza.
1: 4 graus. Pois então, o Leandro Hirsch mandou da Alemanha, Michael, da cidade de Enfintel. Fica o nó, isso aí fica no norte da Alemanha. Ele mandou aqui, boa tarde, Pedro. Ele mandou boa tarde, que a diferença é 5 horas. Se aqui são agora 9:59, lá são 14:59. 5 horas de diferença. Boa tarde, Pedro. Tudo bem? Estamos na escuta aqui na Alemanha. 32 graus.
0: Ah, mas olha.
1: Aí já dá pra ficar quase. em formato de banho, né?
0: Alô, alô, galera da Alemanha, obrigado pela companhia. Quero saudar ao Nico, tem a sua loja, tá com a Rádio Arauto sintonizada a todo volume. Obrigado, Nico, pela companhia. Tudo de bom. Quero pedir música para todos que estão aqui na Lancheria e Restaurante em que eu trabalho. Luana Laís. Oi, Luana. Obrigado. Muito obrigado. Bom dia, Pedro e Mike. Eu mandem uma do Destaque Nacional para a turma de Vale do Sol que adora Arauto. Estou de olho nesse ingresso para o Labarca. Sou a Joyce Daiane do Vale do Sol.
1: Fala em Joyce, mandar um abraço para Joyce da Farmácia Farma Vida, da Avenida Independência. Um abraço, Joyce, para ti, para toda a turma, toda a galera aí. E um grande abraço, né? Tudo de bom para você, viu, Joyce?
0: É, também a Célia Fishborn. Estou escutando a Arauto e esperando o sol para daí sim avançar na captura de algumas bergamotas, diz ela. Valeu, tudo de bom.
1: Marco Keller, um abraço para ti, Marcos Keller. Marcos.
0: O Silvinho, lá do Arroio Grande, pede uma música do Magia Musical. Valeu, obrigado pela companhia.
1: E eu não posso deixar de mandar um abraço e ela me cobra, ela vai me cobrar se eu não mandar esse abraço para Milena Miller, nossa querida colega, mas também rainha do município de Veracruz. Milena, um abraço para ti, para teu pai, para tua mãe, para tuas princesas também, que estão sempre contigo, e parabéns pela Feira da Produção. Abraço, Milena, obrigado pela audiência.
0: É, o Everton Aguiar mandou uma mensagem em alemão aqui, complementa no português, falando: não tá tão frio como Herveiras, mas tá bem frio também para as bandas de Rio Pardo. Alô, Everton, tudo de bom. Quero saudar, são muitos os aniversariantes esse sábado. Particular amiga a Catiane, parceira de vida do Cristiano Rosa. É, ontem à noite nós estávamos assistindo o jogo junto e já na contagem regressiva pelo seu aniversário, eu falo aqui em nome também da Dani, em nome do Julinho, da Grace e todos os amigos queridos. Parabéns, Catiane, teus colegas lá da Estifa, né? O pessoal que todos os dias acompanha a mensagem do dia no Bom Dia Arauto. Parabéns, felicidades, tudo de bom. Também eu fiquei de mandar um abraço neste sábado para a turma ali do RBR, Contabilidade, Auditoria. O pessoal da RBR fez uma surpresa para a Bruna essa semana, uma das colegas lá de aniversário, mandaram aquele famoso carro de som cedo da manhã na casa.
1: É verdade.
0: Alô, alô, turma do escritório RBR, obrigado pela acolhida essa semana. Foram nossos parceiros na Feira da Produção. Sempre uma alegria estar com vocês. A Luciana, ela é padeira do mercado Tischler, lá da unidade de Veracruz, e diz que estão ouvindo lá na padaria, na confeitaria. Obrigado, gente. Muito obrigado pela audiência.
1: A Jaqueline Vitória Fischer é soberana também no município de Sinibu, tava de aniversário essa semana. Jaque, abraço pra ti, tudo de bom.
0: É, a Esther Paula mandou a foto aqui, tá ouvindo a Rádio Arauto também. Valeu, Esther, tudo de bom.
1: Nelce Broinick Hermani, parabéns pelo seu aniversário também.
0: É, mais uma aqui antes de ir pro intervalo, a Silvane Weber do Aliança mandou uma foto que é a cara do inverno. Eu vou narrar para vocês. Ela está segurando o chimarrão, está com uma pantufa e ao seu lado tem um gato, um cachorro ali, né? Bem buscando um abrigo naquele cobertor e ouvindo o Rádio Arauto. Isso é uma programação clássica de inverno.
1: Mais dois ouvintes aqui que estavam de aniversário essa semana, o Edinho Nascimento, os dois no dia 18. O Edinho Nascimento, que todo mundo conhece, baita músico, né? Edinho, abraço pra ti. E a Ana Flávia Coach, também aniversariante da semana. E uma jornalista, Michael, que também já fomos colegas de trabalho, a Rosibel Fagundes, também estava de aniversário essa semana. Um abraço pra vocês.
0: A gente vai fazer um intervalo. Muitos ouvintes pediram, já desde as 8 horas da manhã, para tocar uma música dos atuais.
1: Dos atuais?
0: E hoje nós selecionamos talvez a mais famosa.
1: Vida Cor-de-Rosa.
0: Talvez a mais famosa música dos atuais.
1: O Barco do Amor.
0: O Barco do Amor.
1: O Barco do Amor é trilha do meu celular. Se vocês ligar, vai tocar o Barco do Amor.
0: Daqui a pouquinho.
1: Oi, oi, oi.
0: Daqui a pouquinho tem mais música boa e a gente começa o bloco com essa bela canção dos atuais. Obrigado pela sua audiência, muito obrigado pela sua companhia, um excelente final de semana.

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4: Na região dos vales, 9 graus.
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0: Felipe. Show, show, show. 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Vamos seguir com o show do intervalo. É muito bacana esse comunicado da turma do Death and Born Odontologia aqui no show do intervalo da Rádio Arauto. Preste atenção, o mais belo show do intervalo do Rádio Gaúcho segue!
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0: Sim, mais uma dica muito bacana, saindo no teu rádio. É hora de ouvir o Erasmo Carlos. Fala, seu Erasmo Carlos.
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1: 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Esse é o rádio, aproximando pessoas. Olha, tem muita dica nesta manhã de sábado ainda. Muita dica. Continue com a gente. E bora levantar o voo porque mais um bloco de sucessos vai iniciar. 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

Eu quero receber vídeos da galera curtindo essa canção no seu rádio. É no rádio do carro, é no rádio de casa, da empresa, é pelo aplicativo, é pelo site do portal.

0: fechar mais um bloco de sucessos. Tava ali fazendo um chimarrão novo e acompanhando a desenvoltura da nossa colega Thaís, acolhendo mãe e filha que vieram retirar o presente aqui e os sorrisos que são partilhados. Agora vai lá a família embora, ó. Show de bola. Felizões. Feliz. Com um sentimento arauto. Ah, que coisa bem boa.
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0: E a gente vai tocando mais música boa pra animar o teu sábado. Ah, tá frio na U, seu Jota.

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0: 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Dani, sei que tá na escuta. Dani vai nos visitar hoje pela manhã aqui na Rádio Arauto, né, Dani? Valeu, esperando aqui com bom chimarrão. 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
2: 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Bora, bora, bora seguir com o show do intervalo. Uou!
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10:31. Temperatura em Santa Cruz do Sul e região em 10 graus. Direto do Portal Arauto, os destaques em notícias. Cigana, que matou o próprio marido em Veracruz, é condenada a 15 anos de prisão. Ela é autora, confessa, do assassinato a tiros de Tiago Galvão, de 34 anos, no dia 28 de março de 2024. Ele era natural de Santo Ângelo e ela do município de Maximiliano de Almeida. Os dois estavam morando com a filha de 15 anos em Veracruz há apenas 40 dias, quando o homicídio aconteceu na época. Após anúncio do gás natural, Sérgio Moraes adianta novo complexo industrial em Santa Cruz. O prefeito revelou que um grupo de empresários adquiriu uma grande área próxima ao autódromo para a implantação de um parque industrial que deve atrair novas empresas. Matheus Cunha brilha, Brasil vence Haiti e desencanta na Copa do Mundo. Na noite desta sexta-feira, a seleção verde e amarela não teve maiores dificuldades para vencer o Haiti por 3-0, na partida que encerrou a segunda rodada do Grupo C. Em situação mais tranquila, o Brasil decide o futuro na próxima quarta-feira. 19h, horário de Brasília, a seleção canarinho enfrenta a Escócia. 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

0: Ação Cavalinho Branco, já dando indícios do clima de Oktoberfest. Eu falava hoje pela manhã que a Dani do IME iria nos visitar, tá aqui na recepção agora, estamos trocando energias. Eu quero ver o Dani, pra ti, pra toda a galera lá do IME, desejar um abençoado final de semana, em nome de todos os nossos colegas aqui da família Arauto. Agradecer muito pelas conexões que construímos ao longo dos anos e celebrar muito o que vivemos em meio à gincana e logo depois na feira da produção. Motivo de satisfação e alegria. A gente coleciona memórias através de projetos que deixam marcas positivas. E agora, há pouco, estávamos recordando aqui da piscina de bolinhas. É um projeto que foi concebido a muitas mãos, muitas vozes. Tudo aqui no Grupo Arauto a gente faz no coletivo e você também mobilizou seus pares lá para essa entrega que deixou, reitero, marcas positivas. Estávamos recordando tantas cenas que jamais sairão das nossas memórias, né, de crianças que tiveram bons momentos ali no Espaço Arauto. Então, Dani, obrigado, muito obrigado pela visita aqui, tudo de bom em nome de todos os nossos colegas do Grupo Arauto. Júlio Gassen, cheguei na tua mensagem aqui, Júlio, a hora que tocou o Corpo e Alma, você gosta, né? Valeu, tocou Perigosa e Linda, um grande abraço. O Alexandre Butzen, o Alexandre, grande abraço, é um entra e sai de gente, ó, chegando mais um ouvinte querido aqui, pra pegar presente. Schwartz, eu só preciso reforçar aqui, nós somos abençoados por poder estar nas manhãs de sábado, ao lado de tantas pessoas queridas, conversando através do rádio, essa maravilhosa audiência, é uma gratidão sem tamanho, né?
1: É verdade, e aí assim, né, Michael, a semana eu vi você falar que pra Deus é Deus e não tem pressa, né? Deus tem o universo, tem o tempo todo do mundo.
0: Tem. Tempo dele.
1: Por isso que talvez nesse piscar de olhos, que é uma vida, piscar de olhos, que é esse universo ali, quando a gente fala de milhões e milhões de anos, enfim, Deus não tem pressa, mas ele nos enxerga, ele nos monitora, e aí a gente sabe que ele tá nos abençoando, porque é muito bom quando a gente tem amigos, quando a gente... E uma coisa, Michael, a gente precisa dizer. Em algum momento, assim como tudo na vida, algum momento nós não vamos estar bem. Em algum momento a gente pode até ofender alguém ou perder a paciência. Mas o importante de tudo isso, quando isso acontecer, é a gente ter a grandeza de pedir perdão. Reconhecer, olha, vamos conversar, vamos entender, porque todo mundo um dia, Michael, não existe, eu não conheço um ser humano que algum momento da vida, alguma coisa enche o copo, sabe? E encheu o copo e pã, falou alguma coisa, fez alguma coisa que não gostou, mas se a gente sabe que isso aconteceu, humilde, vamos lá conversar, vamos pedir paciência, a vida que continua. Mas é muito bom, eu entendi o que você quer dizer com a quantidade de pessoas, empresários, pessoas, autoridades, enfim, que nos acolhem, vêm nos visitar e tá cada dia mais bonito. Nós recebemos por dia hoje, durante a semana também, são dezenas de centenas de visitas que nós recebemos e cada pessoa tem a sua história. E eu quero dizer o seguinte aqui para todos vocês. Eu sento de manhã, eu sento numa bancada, nós temos um estúdio panorâmico em frente ao Parque da Oktoberfest. Para quem não conhece, um dia venha conhecer. Eu sento aqui e, Michael, aqui passa todos os tipos de pessoas. Passo as pessoas que têm um carro de mais valor. Aqui passam pessoas que têm um ônibus, que têm caminhão, pessoas que têm um carro mais humilde. E tem as pessoas que não têm carro. Tem as pessoas que passam de bicicleta, tem as pessoas que vêm a pé, descem do ônibus com a marmitinha, pessoas que nos abanam, enfim. Todos têm a sua história. Todos têm o seu objetivo. Todos têm o seu dom. Portanto, não importa o que tu tem, nós não vamos levar nada. Os carrão nós não vamos, ninguém vai levar. A casa ninguém vai levar. Ninguém vai levar nada, nós temos que ir. Agora, o que nós podemos deixar é o nosso legado, nossa história, essa sim. Então, aqueles pedreiros que muitas vezes que eu vejo passar aqui de manhã com a pedreiros, pintores, enfim, que deixam as casas bonitas, que vem passando aqui, de pessoas que vão nas suas funções, pessoal que trabalha em supermercados, enfim, tá construindo a vida deles. Um grande abraço a cada um de vocês, não desista, continue na tua jornada, continue mesmo. que Deus tá te vendo, viu?
0: Muitos abraços para mandar aqui a Silvia do bairro Aliança. Cheguei agora na tua mensagem aqui, Silvia. E bonito o teu chimarrão. A cuia personalizada com fé. Muita fé. Tá bonito, Silvio, esse teu chimarrão. Muito obrigado. Venha dia desses aqui no nosso estúdio trocar energias. Vamos matear junto, tá bom? Indo à Cachoeira do Sul para levar um combustível para a rede de Poços Nevoeiro e na carona da Arauto, Gilmar Kintzer. Alô, Gilmar. Grande abraço. Obrigado pela audiência.
1: Turma da Galeria Fará, Santa Cruz do Sul.
0: É. Esse pessoal tá sempre com o rádio ligado. Sempre.
1: Sabe,
0: sempre,
1: o Enio Fará tem a construtora, né? O Enio Fará, a frase dele, né? Se ninguém faz, Enio Fará.
0: Adriane Ivete Schwender, bairro Margarida. Tá mandando música para o seu mano, Alexandre, que tá de aniversário hoje. Parabéns, felicidades, tudo, tudo, tudo de bom. A Simone passando aqui pedindo o link da plataforma de sorteios, inclusive mandou também o vídeo a todo volume acompanhando as emoções do Prozit. Que beleza! Obrigado, muito obrigado.
1: Valeu, valeu.
0: A Maria Luísa da Silva, é que em certo momento eu pedi ali.
1: Maria Luísa, um abraço.
0: É, Maria Luísa da Silva também filmou aqui tocando a música a todo volume. Do seu Sempre Toshiba a todo volume. Ai, zão, que maravilha. Recebemos muitas imagens aqui, ó. Foto do painel do carro, maravilhoso. Na estrada, indo visitar a minha mãe em Agudo. Alô, alô, seu Alceu Inácio. Obrigado, obrigado, obrigado. No meu trabalho, ouvindo a Rádio Arauto. Márcia Corrêa, lembra que eu pedi pra mandar o vídeo, né? A Magali Zuzi, é lindo o rádio dela. O rádio a pilha, mas ela também tem uma Alexa lá que está sintonizada em dois ambientes. Tudo, tudo, tudo de bom. Pedro e Michael, guten Morgen. Hoje, homenagem muito especial para a mamãe Doris Capel.
1: Alô, Doris.
0: Aí, show de bola. Alô, Doris. Traldi.
1: Abraço, Rio Pardinho.
0: Que legal, que legal. Recebemos aqui um vídeo também da caixa de som bombando. Que momento que foi especial esse aqui, na hora que tocou.
1: Muito bem, o Barco do Amor bombando.
0: É, a Rini mandou mais uma socrosa, uma baita caixa de som. Roberto Ivan da Silva do São João, painel do seu automóvel.
1: Fala aí.
0: Dando carona. Ih,
1: fala em caixa de som, Mac, quero mandar um abraço pro Éder Blanc. O Éder, quando ele chega no futebol, né, canastra, a gente já sabe, de longe, sabe? Ele tem aquela caixa, como é que é o nome ainda? Aquela caixa lá do, o nome lá do, coloca o pendrive, ou coloca lá do, no aplicativo. É, a caixa de som que tem um nome lá, me fugiu agora. É, mas o Éder, a gente sabe quando ele chega, porque ele já, a coisa já vem bombando, né? E ele tá na audiência do programa. Um abraço, Éder. E, aliás, eu quero, eu falei de pessoas que passam aqui. O Éder trabalha na CTA, Venâncio Aires, e se faz o deslocamento. E seguidamente ele passa aqui de manhã, antes de ir para Venâncio, ele passa aqui para fazer aquela bom dia, WhatsApp Pedro, bom dia. Então, eu quero te agradecer muito por essa amizade, viu, Éder? E há pouco eu mandei um abraço pra turma do Terra Nostra, a Sandra, a esposa do Éder, trabalha no Terra Nostra, tá lá nos ouvindo.
0: Elton Paiter também mandou o registro aqui nos acompanhando. Alô, meu amigo Paulo, Sérgio e Andressa Fontoura, valeu pelo registro também. Rumo a Lagoão, curtindo a 95.7. Mandou a foto do painel aqui sintonizado no deslocamento. Que beleza!
1: Vai pra Rumo a Sobradinho, então, Lagoão.
0: É, gente, é muita mensagem. É um presente para nós, profissionais do Grupo Arauto, acolher vocês aqui através do 995-70-2200. Seu registro!
1: Ô, Marcos, sabe que antigamente tinha uma linha de trem Santa Cruz, Rio Pardo, Rio Pardo, Santa Cruz. A piada tá já no Instagram da Arauto aí, do casalzinho, quando anunciaram, vou contar em português aqui, anunciaram então a última viagem em Santa Cruz, Rio Pardo, trem. Última viagem. E aí o vô escutou na rádio. Deve ter sido na Rádio Santa Cruz, né? E aí, o vô escutou e disse: vó, essa viagem nós não podemos perder. Nós vamos viajar então a última viagem do trem Santa Cruz, Rio Pardo. Let's try. E aí a avó disse assim: mas vô, como é que tu vai viajar de trem? Esse trem faz, ele balança muito, e tu com teus problemas de barriga aí toda hora, tá ruim da barriga, tu não vai aguentar, porque esses trem aí não tem banheiro, não tem banheiro. Então, e aí como é que tu vai fazer? Não, eu não janto de noite e não como nada de manhã e vou aguentar. Tá bom. Aí a avó disse: que hora sai esse trem? 6 da manhã. Vamos se preparar então, vamos lá. Três horas da manhã levantaram. Aí o vô disse assim: vó, pra não ficar de estômago vazio e não dar uma tontura, eu vou só tomar uma xicrinha de café e uma bolacha. E a vó disse: vô, melhor não. Melhor não, tu vai ficar ruim da barriga. Daí ele: não, só um cafezinho, uma bolachinha. Aí ele comeu aquela bolachinha mais seca pra dar uma barrada, né? Seis horas, saiu o trem. Última viagem pra Rio Pardo. Aí foram indo, né? Seis horas da manhã, lá pro trem andava devagar, mais devagar, né? Lá por seis e meia, no clarear do dia, lá já o pessoal ali do Rincão do Rei já tava na lavoura, né? Pessoal na época da enxada ainda. Casalzinho capinando e o trem vinha vindo, e apitando, né? E o trem vindo, né? E daqui a pouco o vô passou a mão na barriga e a avó disse: que houve, vô? Barriga tá incomodando.
0: Acho que não vou
1: aguentar. E a avó disse: viu, vô? E eu te falei, não tem banheiro aqui dentro. O que é que nós vamos fazer agora? A única saída que tu tem, vô, e eu vi que tu tá bem apertado, é tu sentar na janela. O vô não teve dúvida. Abriu a janela e sentou, com aquele traseiro largo, sentou na janela e apareceu. E aí, casalzinho capinando, passou aquele trem e ele sentado. Pra fora ali, com o traseiro pra fora na janela. Aí o cara disse assim: ô mulher, tu viu aquele trem passar? Tu viu o tamanho das bochechas daquele cara sentado na janela? Aí ela disse assim: eu vi. E tu viu o tamanho do charuto dele? Que ele tava fumando.
0: Ai, ai, ai. Ah, me ajudem.
1: Você foi, né? Agora não sei se era o Strollo ou o Pipas.
0: Vamos fazer o show do intervalo. Junho. Como é que nós vamos colocar agora essa chamada aqui logo? Mas vamos lá, vamos encarar.
1: Vamos encarar.
0: Junho com sabor da colônia.
1: É isso aí, colunista.
0: Plataforma de sorteios liberada, muitos presentes do Prozi também. É Arauto!
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0: Na região dos Vales, 11 graus.
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0: prédio vermelho no início da Pita Pinheiro, é a turma do Mercado Barbosa que está bombando com a gente. Quem também está bombando é a turma da Tradição Veículos. Vamos seguir com o show do intervalo. Como é que tá o Sérgio, Rafael, galera da Tradição Veículos? Tudo certinho aí, gurizada?
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3: Hora de tocar mais música aqui na Arauto. 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

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Muitos presentes na plataforma de sorteios, dentre os quais a Laminuta lá do bar do Raul. 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Mas gente, 11:03 já, mas a danado do relógio que corre muito.

0: daqui pra frente. Que canção linda, que canção maravilhosa. Alô, Vanderlei, alô, turma da Banda Magia, sei que estão na escuta, nossos grandes parceiros, amigos, irmãos, ótimo sábado, bora pros abraços, seu Pedro!
1: A Denise Soares, muito bom dia, abração pra você.
0: Quem mais, seu Pedro?

0: Nilva Brone, que também tá na audiência do programa, bom dia, Nilva. A Sandra Prois também, toda a turma aí, bom dia pra você. A Vera Lúcia Felten, bom dia, Vera Lúcia, abraço. Moacir Rosauro, um grande abraço pra ti também. Doili Lopes, valeu pela tua audiência. Delci Senem Nunes, bom dia. O Cláudio José Hansen também, um grande abraço. Bom sábado pra ti também, viu, Cláudio?
1: Espetáculo!
0: Rosemary Stahl, bom dia. Vocês são sempre felizes, igualmente, pra você também. Nelson Kuntz, um abraço pra você, Nelson. Lisete Beatriz Becker, bom dia pra você. A Balbina, a tia Balbina e o João Carlos Schwertz, quarta linha nova, um abraço. Darcy e Vera Paulos e filhos, um abraço pra vocês aí, Darcy. Que imagem linda eu vi essa semana. É? E, Darcy, feliz por ti, viu? Muito feliz pela tua conquista. É, muita superação, muito equilíbrio emocional. Que legal, cara. Vi o vídeo, me emocionei junto contigo também. Grande abraço, Darcy. Miriam Tati, um grande abraço pra você também. Paulo Lili, um abraço. A Marli Bem também, bom dia. A Idene Zitsky, saudações pra ti. Neuza Reger Dill, bom dia. Annelise Bittinger, bom dia pra você também. A Marlene Hensel Brinkmeyer, um abraço pra você. Também a Tânia Severo, saudações. Traudi Mantler, bom dia, bom dia. Delci Paulina Stilp, saudações. Tudo de bom. A Yolanda Rick também, um grande abraço. Mário Kist, valeu. Ô Mário, obrigado pelas mensagens sempre, viu? Muito bom. A Salone Sperber Strickler, um abraço pra você. Pô, também.
1: Esse sobrenome exige redobrada atenção pra pronunciar.
0: É isso aí. Dulce Hochscheid, valeu, abraço pra ti. Tem mais aqui, ó, Solane Sperber Schlizer.
1: Quanta gente participando.
0: Terezinha Konzen, bom dia.
1: Bom dia. Muito obrigado, gente, pela participação de vocês ao show do intervalo.
0: Não, eu quero mandar um abraço pro Bruno Dreisig, lá em Pinheiro Machado. O Bruno até tem um áudio dele aí, então um abraço pro Bruninho. Bruno Eduardo Dreisig, que é o nome dele. Ele nos escuta de manhã, Marco. E eu conheci ele na Expo Agro Fubra. E ele escuta todo dia de manhã. Porém, de manhã ele não consegue ouvir. Que nem a Duda, Eduardo, lá de Rio Pardo. Eles vão pra aula, né? Então ele escuta até umas 6h40, depois ele vai pra aula. E ele mandou áudio hoje de manhã. Chuta essa peda. Sábados de manhã eu consigo te ouvir.
1: Coisa boa.
0: Eduardo Dreisig, eu acho que ele tem uns 11, 12 anos. Eduardo, um grande abraço pra ti, pro teu papai, pra mamãe, pra toda a turma aí, tudo de bom pra vocês aí, e dentro do possível nós vamos tocar o Rainha Musical pra ti. Obrigado pela mensagem tão querida, que sempre você é um menino muito querido, viu?
1: Daqui a pouquinho tem mais música boa, mais um clássico dos bailes musicais.

0: Quanta imagem bonita. Eu tô rindo. Quanta interação. Obrigado, gente. Obrigado.
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2: Na região dos vales, 11 graus.
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2: Você está no show do intervalo da Rádio Arauto e nós vamos agora à mensagem do Desco, que também elege Arauto nas manhãs de sábado para partilhar os seus recados. 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Bom, agora há pouco eu saudei a Dani, que esteve aqui do Instituto Sinodal Imigrante. Um abraço, Dani, nossa parceira na Gincana, na Feira da Produção e também aqui no Prozit. Tá na hora de curtir o Dingo, ó, maravilhoso!

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Daqui a pouquinho já tem agenda de promoções. Que você tenha um abençoado sábado. Você que ligou o seu rádio agora. Muito obrigado pela preferência. Quem tá trabalhando, quem tá repousando, os amigos do interior aí, é a pessoa da colônia, turma do Água.

0: Ponto e curtindo esse clássico. JM pegando o ônibus.
1: Você mora aí.
0: Ah, papai do céu, obrigado.
1: Estamos
0: obrigado. Estamos vivos, com saúde, estamos ouvindo.

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2: 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Vamos seguir com o show do intervalo? Bora, bora, bora.
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6: 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Hoje, sábado, tem grande festa no ginásio do Juventude de Linha Henrique Dávila. A banda modelo, a sensação do momento, som máquina total e DJ Pablo Patrick. No início, 11 horas da noite. Hoje tem La Barca Show Clube, o Arraiá no Bailão, tem Pipoca, Quentão, Maçã do Amor e no palco a banda Destaque Nacional, a banda Escala e a banda da Casa. No início, 8 horas da noite.
7: Maçã do Amor?
6: Exatamente. E também tá. Baile no Las Vegas, festa junina, também com todos os itens que adoro. Numa festa junina, a banda Escala e a banda da casa a partir das 8 da noite o evento. Vamos já pro Domingão do La Barca. Amanhã tem o São João do Bailão. Pipoca, Quentão, a Maçã do Amor novamente, Jair de Castro e banda, Sete Elos e a banda da casa. Amanhã na comunidade São Luís de Linha Floresta tem a grande festa do padroeiro. É, o início 9:30 com a missa, depois tem a apresentação da banda municipal e a partir das 11:30 o delicioso almoço. À tarde a banda Cruzeiro do Sul e à noite tem muita festa também. Vem aí o Rigo Bailão no ginásio de Vale Verde, isso no dia 3 de julho. Jonathan Pacheco, Rainha Musical, mas gente, que beleza! Também o DJ Pablo Delanina e os antecipados à venda através do 999-283086. Vem aí o maior rodeio de inverno do Brasil, a 9ª edição do Laço de Inverno, 8 a 12 de julho no Parque de Eventos. Já coloca na agenda. Provas campeiras, né? Tem carro 0 quilômetro, né? Tem moto 0 quilômetro, uma farta programação e a gente vai divulgar tudo aqui na programação da Arauto. 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Bora, bora, bora!
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0: Já voltamos.
3: Ok.
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de carona. É turma do carro, do caminhão, do ônibus, da van. Turma que tá praticando um esporte aí, nos levando de carona também. Quem tá trabalhando ou soltando.

0: Os abraços, essa audiência maravilhosa. A Maria Isabel mandou a foto. Hoje é dia de peixe aqui em casa. Ela e o Plínio lá no Arbardão. É bonito demais esse fish aqui. Obrigado por partilhar os bastidores. Deu água na boca. A Jurandira Ferreira Alves. Todos os sábados, adoro ouvir vocês, Pedro e Mike. Obrigado, minha amiga. Muito obrigado, e nós que adoramos receber as mensagens de carinho de vocês. Fazendo as minhas corridas, trabalho como motorista de aplicativo e levando vocês de carona.
1: Bom trabalho.
0: A Deise da Vila Schultz, inclusive, mandou a foto do painel bonitão do carro.
1: Mas ô, Deise, hein?
0: Muito obrigado. O Wagner Leão, o Nicolas Leão e a Silvia Letícia. Wagner, um grande abraço para você e toda a família. Com Arauto nesta manhã fria para aquecer. Fala, dona Marta, que lindo o teu som, potente som, sintonizado em 95.7. Vamos que vamos, muitas mensagens.
2: Bom dia, Arauto.
1: Bom dia.
2: Meu nome é Cleberson Dias, sou de Arroio do Meio. Queria dizer para a mulher mais especial, a Marta Lima, que eu sinto muita falta dela ainda.
0: Mas olha aí.
2: Eu amo demais essa mulher.
0: Eita. Valeu, Arauto. Soltou o gogó, hein? Amor é lindo demais. Verani.
1: Normalidade, mas que declaração.
0: Hirsch Bubbles. Alô, Verani, do bairro Independência. Verani Hirsch Bubbles, grande abraço. Chegamos à tua mensagem.
1: Valeu.
0: Vocês estão sempre na melhor vibe. Uou, dona Rose. Toda a turma de Pantano Grande. Valeu. Nelson Glaci Miller. Dupla querida, ótimo sábado pra vocês. Escreveu aqui, estão com fogão a lenha funcionando.
1: Fala aí, Miller, mandar um abraço pra dona Claraci Miller, a mãe da Juliana, tá nos ouvindo lá no Vale do Sol.
0: A Iracema Oliveira, feliz com a vitória do Brasil, aqueceu os nossos corações.
1: Brasil,
0: tudo de bom, obrigado, muito obrigado. Astor Colberg, estou na sintonia aqui do bairro Arroio Grande, valeu. Bom dia, meus amigos, quero mostrar o meu almoço de hoje. Saindo um bolinho de espinafre, feijão.

0: Mas que beleza.
1: Ô, Marcos, sábado que vem, dia 27, né? Sábado que vem tem o jogo Santa Cruz e Brasil de Pelotas em Santa Cruz aqui. Primeiro jogo da semifinal da Copa FGF. Sábado que vem, pode marcar. Brasil de Pelotas e Santa Cruz, Santa Cruz e Brasil de Pelotas. Semifinais da Copa FGF em Santa Cruz.
0: Ok. Vamos fazer o show do intervalo. Vamos. Vai tocar uma das clássicas do grupo Presença, mas mandar um alôzão pros meninos. Lançaram música nova essa semana. Amor Alcoólico é o nome da canção. Já recebemos aqui. Um abraço, Ricardo, e todos os meninos do grupo Presença. Obrigado pela audiência de
1: Amor Alcoólico.
0: Isso. De todos os finais de semana. Daqui a pouquinho, mais música boa e também os presentes.
2: Tem mais.

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2: Na região dos vales, 12 graus.
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1: Vai tocar mais música aqui na Arauto, é o bloco saideiro, o último ato do programa. É, três músicas e logo depois os ganhadores dos presentes. 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

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Tantas imagens bonitas vieram agora nesse bloco. O pessoal tá caprichando no almoço, hein? Os prazeres do inverno. Uma boia quente, uma boia de panela. Tomar um chimarrão, tomar um quentão. Fazer um cri-cri pra tarde, uma cuca, uma cueca virada. Ei, que coisa bem boa! Temperatura média na região dos vales, 12 graus. Hoje de tarde tá friozinho pra jogar um futebol, né, Chotzapeda? Tem que se aquecer bem. E é

0: pra fechar o set início do Frozen. Grande Luciano, galera do Passarela, a gente passou voando esse programa, iniciamos às 8 horas da manhã e desde então colecionando muitas emoções aqui, muitas mensagens, áudios, textos, fotos, vídeos. Um dos momentos mais marcantes foi quando tocou o Barco do Amor hoje pela manhã.
1: É.
0: E a gente pediu os registros dos rádios sintonizados e as mais variadas, né, imagens vieram. Pessoal no carro, pessoal na empresa, ouvindo pelo portal Arauto. Umas caixas de som mais potentes, talvez até os vizinhos ouvindo o som da Arauto. É muito bacana esse nosso encontro de todos os sábados. Para você que tem a condição no final de semana, recomende aos seus familiares e amigos nas manhãs de sábado sintonizar Rádio Arauto no Prozit para captar essa energia gostosa, as músicas de bandas que não tocam no dia a dia, aquela visita às canções que marcaram o tempo. Hoje tocou Grupo Relo, Lenha Molhada. Meu Deus do céu, essa música é boa demais. Enfim, muitas emoções, muitas interações e muitos presentes. Aliás, nós vamos liberar agora os presentes do programa. Chegou o momento.
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0: Sexta Santo Antônio, presente do Forte Atacadista. Já tem dona. Alô, alô, Fernanda Bertuol, parabéns, ganhou. Par de ingressos para a festa do padroeiro da comunidade São Luís de Linha Floresta, Veracruz. Gente, boa promoção para vocês. Obrigado por estarem presentes aqui na programação da Arauto, divulgando a programação. Márcio Aparecido da Rocha, parabéns, ganhou. Ingresso para a festa com a Banda da Casa, Banda Escala e Banda Destaque Nacional. Os DNAs do bailão hoje no Labarca. Juliana Festa Silva, parabéns, ganhou. 10 vales Chopp Pilsen Proeza 300ml do restaurante da Gruta. Tá indo para Fernanda Rosemary Brant, parabéns, ganhou. Frango assado e polenta da Santo Frango e Assados. Tá indo para Yasmin Tavares Lendecker, parabéns. Vale compras de R$100 do supermercado do gringo para Lauri Miguel Broerich, parabéns, Lauri. O par de almoços do Bar do Raul tá indo para Percy Grazel, parabéns. E o arranjo de flores do Mercado das Flores Independência para a Janice Amlin, parabéns, Janice. Quantos ganhadores, quantos presentes, quanta premiação. Que espetáculo, hein? Que espetáculo! Gente, tá na hora de se despedir. Obrigado pela companhia de todos. Valeu, seu Pedro!
1: Valeu, valeu. Até segunda-feira, se Deus quiser deixar, 5 horas da manhã, a gente estará aqui mais uma vez com muita alegria e muita empolgação. Que todos tenham um bom final de semana, que Deus proteja, que sejam todos muito felizes, e que possamos nos encontrar na próxima segunda-feira aqui no Prozit WhatsApp das 5 às 7 da manhã e até sábado que vem, 8 horas, quando estaremos aqui mais uma vez. Sempre muito bom estar aqui. Grande abraço, bom final de semana.
0: Bom final de semana para todos. São muitas as programações possíveis em um sábado como esse. E o melhor de tudo é que a Rádio Arauto pode fazer parte da sua vida. Vai ter música boa, vai ter companhia, a gente vai acolher a sua mensagem aqui. Participe, interage, vem com a gente, tá bom? Baita sábado, aproveitem, colecionem memórias, sejam felizes. A gente se fala segunda-feira, a partir das 7 horas da manhã, no Bom Dia Arauto. Vamos colocar o coral aqui pra cantar, ó.

0: Valeu, valeu! Instantes, Eduardo Costa.
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0: Que timbre de voz bonito.
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0: Eita, galera, bom sábado.
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0: 29 para a 1, Arauto.
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5: Hora H.
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1: Hora H.
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Turma, está no ar mais uma edição do nosso Sabadão da Arauto, para que Alisson Fernandes, o teu amigão, te fazendo companhia. Vamos juntos, a partir de agora, trazendo muita música boa, trazendo aí para você a energia que te contagia. Final de semana chegou, sua alegria. Que bom que você escolheu Arauto para ser a sua companhia. Vamos juntos. Teu amigão Alisson Fernandes no comando aqui da nave da 95,7, trazendo a trilha sonora para a sua tarde de sábado, para o seu final de semana ser ainda mais incrível. Para você que tá no trabalho, para você que tá em casa, para você que tá nos levando de carona no seu carro, muito obrigado pela sua companhia. Vamos juntos. 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

3527-0220. Esse é o WhatsApp para você participar, para você conversar comigo também. Boa tarde para você, 1:09. Lua Santana, Clone.

0: voltou, alegria, informação, tá aí cantando pra gente na programação do nosso sabadão, Paulinho e Fábio no bailão, separação, é, meus amigos, não é fácil. Olha, galera, pode participar comigo através do nosso WhatsApp 995702200. Oi, Alisson, tô escutando você em casa, descansando, um abraço pra você. Eleni Souza Klunk de Linha Fundinho na audiência comigo. Boa tarde, meu guri, eu, Carlos Alberto Alves Cardoso, do bairro Santuário, Santa Cruz do Sul, estou em casa curtindo o frio, abraços. Boa tarde, Alisson, sou o João Vitor do Albardão, por aqui começando a tarde bem sintonizado na programação Arauto, valeu! Tamo junto, um ótimo final de semana, grande abraço aí, queridão, tudo de bom, um ótimo final de semana pra você também, abraços aqui pro nosso amigão também, o Jonathan, tá na audiência com a gente, alô Jonathan, grande abraço, show de intervalo, já já tem mais música.
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2: Uma e 23 Arauto.
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2: Na região dos vales, 12 graus.

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voltou, alegria, informação, San Marino cantando pra gente, vaza aqui na programação do nosso sabadão da Arauto. Deixa eu mandar um abração aqui pra minha amiga Solange, ligadinha com a gente. Oi, Solange, super beijo pra você, obrigado pelo carinho e sintonia, tudo de bom. A Jussara Vitali está na audiência com a gente também, curtindo a programação, um abraço. Boa tarde, na escuta da Arauto, Maicon Paz, Passo da Areia, Rio Pardo, sempre na escuta da Arauto. Manda um abração para todos os meus amigos e familiares que estão na escuta da Arauto. Quem mais aqui participando comigo também, mandando seu abraço, Valmor Dutra. Alô, seu Valmor, grande abraço, obrigado pelo carinho e sintonia também. Abração aqui pro meu amigão Arthur, tá ligado com a gente. Alô, Arthur, grande abraço, garoto. Tudo de bom pra você, obrigado pela companhia também.

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3: 17 pras duas, Arauto.
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3: Na região dos vales, 12 graus.
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voltou, alegria, informação, tá aí cantando pra gente, o Murilo Huff, deixa eu. A turma participando com a gente, mandando o seu recado, que é sempre muito bem-vindo. Que maravilha, bom demais, hein? Vem aí o show do intervalo, já já a gente tá de volta.

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2:02, a temperatura em Santa Cruz e região está em 12 graus. 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Homem agredia animais a machadadas em Veracruz. Agentes localizaram cães feridos, pássaros silvestres e até a cabeça de um cervo em imóvel. O caso foi registrado e será investigado. Santa Cruz avalia a possibilidade de negociação das áreas dos plátanos para reestruturar estádio. Presidente do clube afirma que ainda não há proposta formal e destaca que eventual decisão dependerá da análise do conselho. Motorista segue GPS em Veracruz e cai com a Amarok em Sanga, próxima de obra inacabada. Quatro pessoas que estavam na caminhonete ficaram feridas na ocorrência e foram conduzidas para o atendimento médico. 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

informação, indústria musical entre quatro paredes, aqui na programação do nosso Sabadão da Arauto. E que bom que você tá aqui com a gente, curtindo a melhor programação do seu final de semana. Vamos mandar os abraços aqui para nossa audiência, a galera participando. Deixa eu mandar um abração aqui pro nosso amigão Ademir, tá ligado com a gente. Alô, Ademir, tá aí no Cerro Alegre, tá na audiência, curtindo a programação. Final de semana é de descanso, ele só quer saber aí de curtir o final de semana com a sua família. Maravilha, hein? Grande abraço para você, obrigado pela companhia. A Solange tá ligadinha com a gente também. Oi, Sol, super beijo para você. Falando em sol, o sol é que tá meio tímido hoje, né, Solange? O sol não apareceu, tá escondido atrás das nuvens, o dia tá nublado, tá friozinho. Deixa eu dar uma atualizada aqui, a temperatura nesse exato momento está em 13 graus a temperatura, mas eu já falei, né? A sensação térmica é de mais frio, tá um ventinho frio aí fora. Quem tiver com as orelhas aí de fora, nariz na ponta gelado, rapaz, é bom botar uma jaqueta aí, botar uma mantinha para dar uma escapada do frio, hein? Abração aqui pro meu amigão Ney, também tá na audiência. Alô, Ney! O Ney aí fez um projeto tão bacana. Eu tô com um projeto novo aí do Balada Run e o Ney foi o responsável aí pelas soldas. O Ney faz serviços em soldas e serviços em metal aí no capricho. Rapaz, sabe aquele serviço que é milimetricamente calculado e com excelência? É do meu amigo Ney. Grande abraço, Ney. Tamo junto. Ney, soldas e serviços em metal. Grande abraço. Obrigado pela audiência aí, meu amigão.

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2: A região dos Vales, 13 graus.
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Arauto, alegria, informação, São Francisco, vestido azul aqui no nosso sabadão da Arauto. 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Show de intervalo, já já tem mais música pra você. Segura aí.

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2: Na região dos Vales, 13 graus.

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Danilo e Davi, paga, paga, paga. 17 minutos para as 3. Alô, Pablo Menezes. Alô, professor. Alô, turma da academia. Pablo Evolução. Grande abraço. Tamo junto, hein? Levando de carona, Arauto. Grande Pablo. Tamo junto, irmão.

Muito boa tarde pra você, que bom que você está aqui na Arauto, que bom que você escolheu Arauto pra ser a sua companhia. Bom final de semana, sabadão, só alegria, hein, turma? Segue participando com a gente, mandando o seu recadinho. É sempre muito bem-vindo a sua participação lá no nosso WhatsApp.

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2: 4 para as 3, Arauto.
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0: Alto Alegria, informação Rogério Magrão, coração virou aqui na programação do nosso Sabadão da Arauto. Deixa eu mandar os abraços aqui pra nossa audiência. Boa tarde, sempre ligada na Arauto é a Maria Terezinha de Albardão. Toca pra mim, perigosa e linda. Valeu, minha queridona, tudo de bom aí. Quem mais aqui participando comigo? Olha só, no dia de hoje que se comemora o Dia Nacional da Categoria, gostaria de deixar um abraço a todos os colegas de profissão e uma boa tarde. Quando é permitido, com certeza, ter algum radinho ligado na Arauto. Dia 20 de junho, dia do vigilante. Everton Aguiar de Rio Pardo, na audiência com a gente. Alô, meu amigo, grande abraço para você e parabéns aí a todos os vigilantes pelo seu dia. Parabéns, hein? Radinho sempre ligado com a gente, é verdade. É, toca aí Madrugada Fria pra mim, Darcy de Rio Pardo, na audiência com a gente também. Alô, meu amigo Darcy, grande abraço pra você. Obrigado pela companhia, tudo de bom aí. Tamo junto, meu amigo. Vem aí o show do intervalo, já já a gente tá de volta. Segura aí que eu volto já.
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tudo bem com você? Tudo certo? Numa boa? Espero que sim, desejo que a sua tarde de sabadão seja iluminada. O sol deu as caras agora, né? Apareceu um solzinho agora à tarde. Metade da tarde foi aparecer o sol, né, turma? Mas ainda bem que apareceu. Turma, ó, bora participar comigo. Tem vale compras de R$100 valendo lá na nossa plataforma de sorteios pra você. 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Então, ó, bora participar comigo, hein? 995702200. Esse é o WhatsApp pra você mandar seu abraço. Simbora, show do intervalo. Já já a gente tem mais música pra você.

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2: 22 para as 4, Arauto.
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2: Na região dos vales, 13 graus.
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Arauto, alegria, informação, tá Israel e Rodolfo, Ana Castela, Bombonzinho, cantando pra gente aqui na programação do nosso Sabadão da Arauto. Vem aí o show do intervalo, já já a gente tá de volta com muito mais pra você. Continua participando e mandando o seu recado pra gente.

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1: Um minuto para as quatro, Arauto.
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2: 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São João no Bailão. 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Banda Sete Elos e Banda da Casa. Início às 15 horas. 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

Arauto Alegria, informação, os atuais, boa areia, aqui na programação do nosso sabadão, é o sabadão da Arauto. A galera participando com a gente, mandando o seu recado, alô Patrick Santos, ouvindo em Cachoeira do Sul, alô Patrick, grande abraço garoto, Ivan Franco também na audiência com a gente, ó, tá fazendo uma formada de pão lá, grande Ivan Franco, pessoal que tá trabalhando durante esse sábado também, grande abraço pra vocês, obrigado pela companhia. Deixa eu registrar aqui o abraço dos amigos aqui que estão visitando o estúdio da Arauto, o Jorge Klein, tá na audiência com a gente, né? Sempre nos levando de carona, agora veio aqui no estúdio pra conhecer aqui o estúdio pela décima vez, né? Acompanhado da namorada Juliana Brandt, que tá mandando um abração aqui pra irmã Daniela de Oliveira, e o Jorge também veio acompanhado aqui da sua mãe, a Lorici Mira, e também o padrasto Alcir de Campos, mas que tal, família reunida, tomando um mate, aproveitando aqui, né? O sabadão da Arauto. Maravilha, grande abraço pros amigos aí, obrigado pela visita. Quem mais tá participando aqui, ó? A Daniela já tá respondendo aqui. Oi, Alisson, aqui é a Daniela na escuta. A irmã da Juliana já tá respondendo aqui o WhatsApp, ó. Tava ligadinha. Boa tarde, Arauto, Hotel União ligado, é o Ederson Moraes na audiência. Alô, turma, grande abraço pra vocês aí, obrigado pela companhia, tudo de bom. Abração aqui pro nosso amigão também, o Everson, ligado com a gente. Alô, Everson, grande abraço pra você. O Darcy de Rio Pardo, alô, amigos de Rio Pardo, grande abraço pra vocês aí também, obrigado pela companhia. Show do intervalo, já já tem mais música pra você.

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0: Arauto, alegria, informação, corpo e alma, bandida, essa é do DVD de 50 anos do Corpo e Alma, galera participando com a gente, curtindo a programação numa boa, abração aqui pro nosso amigão, o Luiz André Pacheco, tá na audiência com a gente, alô Luiz André, grande abraço garoto, tudo de bom aí, obrigado pela companhia, olha só, Hotel União em Cachoeira do Sul, só na produção. Estamos lá na produção dos pastéis e ouvindo Arauto. Ederson Moraes, abração para minha colega Dani. Valeu, turma! Um abração para vocês aí, obrigado pelo carinho. Bianca, tá ligadinha com a gente também. Oi, Bianca! Um abraço para você, obrigado pela companhia, tudo de bom. Abração aqui para o nosso amigão Anderson também, tá ligado com a gente. Alô, Anderson, um grande abraço para você. A Jéssica tá ligadinha com a gente também. Oi, Jéssica, tudo de bom. Obrigado pelo carinho e sintonia. Abração aqui para o nosso amigão Ivan, também tá participando com a gente. Alô, Ivan, um abraço, garoto. Show do intervalo, já já tem mais música.
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3: Na região dos Vales, 13 graus.
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0: 11, aqui na programação do nosso Sabadão da Arauto. Que alegria estar com você aqui nessa tarde, transmitindo energia pro teu final de semana, galera. Vem aí o show do intervalo. No próximo bloco você fica muito bem informado com mais uma edição do Dia a Dia News.
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2: Um minuto para cinco, Arauto.
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0: voltou, alegria, informação, tá aí Marília Mendonça cantando pra gente, como faz com ela. Galera, tá valendo, hein? Vale compras de R$100 no Mercado Sem de Monte Alverne pra você que participar com a gente. Boa tarde, amigo, aqui é Wesley de Cachoeira do Sul, peço uma música da banda Nave Som, um excelente final de semana a todos da rádio. Léo Senen tá na audiência com a gente também. Boa tarde, aqui é o Léo Senen, estamos ligados na melhor rádio dos vales e não pode faltar aquele café da tarde. Pizza caseira, bem recheada, pensa numa coisa boa, abraços do amigo Léo Senen. Valeu, Léo, grande abraço pra você, pra toda a turma aí, obrigado pela companhia. Vem aí o show do intervalo, já já tem mais música pra você.
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2: Na região dos Vales, 12 graus. 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

0: alegria, informação da Nube Azul é bonita e bandida aqui na programação do nosso Sabadão da Arauto. Turma, ó, no próximo bloco vai ter o sorteio do vale de R$100 do Mercado Sena e Monte Alverne pra você. Então, ó, cruza os dedinhos, porque no próximo bloco você poderá ser o sorteado. Dá tempo de você participar ainda lá na nossa plataforma de sorteios, hein? 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
2: 22 para 6, Arauto. 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
2: Na região dos vales, 12 graus.
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0: alegria, informação, Israel e Rodolfo, hoje não.
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0: Muito bem, senhoras e senhores, é hora de sabermos quem tá se dando bem, faturando vale compras de R$100 do mercado Sena e Monte Averne. Quem tá se dando bem é você, Josiane dos Santos, ganhou. Parabéns, Josiane dos Santos, participou e se deu bem. Fechamos mais uma edição do nosso Sabadão do Arauto. Muito obrigado pelo seu carinho, obrigado pela sua audiência. Na sequência, Lucas Batista e o nosso Parada Obrigatória. Eu volto na segunda-feira. Bom final de semana, turma!

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2: 6:02, Arauto.
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0: 14,40. 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

0: sabadão, 20 de junho. Que alegria começar mais um Parada Obrigatória. Que alegria ter você, ouvinte Arauto, aqui na nossa companhia. Onde quer que você esteja, você que tá por casa, você que tá trabalhando, ah, você que tá voltando já no trabalho, indo pra casa agora aproveitar o seu sábado. Que seja um sábado espetacular, que o seu final de semana seja tudo de bom e que você possa estar aqui na companhia da 95,7. Sabe fazer o quê? Curtindo boa música, porque a partir de agora vão tocar as 50 mais tocadas da semana. São as músicas top, aquelas que Arauto mais executou, aquelas que bombaram na internet, no TikTok, no YouTube, no Instagram, enfim, música boa a partir de agora aqui na sua 95,7, na sua Arauto. Pra gente começar, tem Zeneto e Cristiano. Essa aqui tem uma história bacana. Quase todo dia. E eu espero que você seja um ouvinte da Arauto, se não de todos os dias, mas de quase todo dia. Tá começando Parada Obrigatória? Bom fim de tarde, bom fim de semana.
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0: transformação. Bruno Rosa com Murilo Huff. Essa parceria aqui ficou boa, né? Bruno Rosa com Murilo Huff cantando pra gente, Atriz Demais. Finaliza o primeiro bloco aqui do nosso Parada Obrigatória. 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
0: Eduardo Costa canta pra gente. Imagina eu. Boa noite.

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alegria e informação, Israel e Rodolfo. Essa aqui se chama Hoje Não. O que você não vai fazer hoje? A gente tem aquelas perguntas às vezes, né? Ah, hoje eu não vou na academia. Ah, hoje eu não vou almoçar. Hoje eu não vou jantar. A gente tem essas coisas que nós falamos muito durante os dias e são promessas, né? Ah, vamos tentar trocar isso daí. Vamos pensar o positivo. Ah, hoje eu vou fazer isso. Hoje eu vou na academia. Ao invés de hoje eu não vou almoçar, quem sabe você troca por hoje eu vou almoçar algo mais fitness, algo mais saudável, algo que vai fazer bem pra minha saúde. Ah, falou o coach aqui da Arauto. Finalizando mais um bloco, mais uma hora de sucesso aqui do nosso Parada Obrigatória. Mais uma vez, obrigado pela sua companhia. Que bom que você tá com a gente, deixando a Arauto ser a sua companhia na noite do sabadão. Daqui a pouco tem mais música, viu? Fred e Fabrício. Tem

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0: Fred e Fabrício, te amar. Ah, te amar é meu talento.

0: tua alegria e informação, Kleber e Cauã. 1000 adjetivos. Qual é o adjetivo que você mais está usando no seu dia a dia? Você tá dizendo que as pessoas, elas estão bonitas? Que elas estão cheirosas? Que elas estão atraentes? Que elas são inteligentes? Você tem usado muitos adjetivos no seu dia? É bom, pega a dica da Arauto aqui. Seja sempre muito positivo e valorize as pessoas que estão ao teu lado, as pessoas que você gosta, aquelas pessoas que te fazem bem. Vamos colocar uma meta para essa semana? Na segunda-feira você cria um adjetivo e aí você fala para as pessoas que você gosta. Na terça, um outro adjetivo. Boa, né? Ao intervalo, daqui a pouquinho tem mais sucesso.
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0: Se você gosta de pagode, pode aumentar o volume. Pichote.
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0: Gustavo Lima. Até baixar um pouquinho a rotação, né? Retrovisor. Ah, essa canção tá quase fazendo um ano. Tá quase fazendo um ano. Por quê? Por que que eu digo que tá quase fazendo um ano? Porque no ano passado, Gustavo Lima esteve na Oktoberfest. E era logo nos primeiros dias dessa música. Tava fazendo muito sucesso. E eu questionei ele. Gustavo Lima tá mais romântico, tá mais light. Ele me disse, claro, tô mais família. Essa música tem tudo a ver. É linda demais. Finaliza mais uma hora aqui do nosso Parada Obrigatória. Daqui a pouquinho, mais sucesso. Maiara e Maraísa estão se preparando pra cantar pra gente.
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1: 3 para as 8, Arauto.
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Amanda, finalizando mais meia hora do nosso Parada Obrigatória. Será que o Panda é uma das atrações nacionais da Oktoberfest 2026? Será? Será? Será? É, nos próximos dias. Em princípio, dia 8 de julho, vão ser divulgadas as atrações da Oktoberfest. Tá confirmada uma atração internacional e mais atrações nacionais, shows nacionais, principalmente do gênero sertanejo. Será que o Panda vem? Será que vem quem mais? Gustavo Lima, Henrique Juliano, Maiara e Maraíza, Zenete Cristiano, será que vem Leonardo de novo? Bruno e Marrone, será que vem Ana Castela? Ou será que vão vir artistas que daqui a pouco não vieram a Santa Cruz ainda? Exemplo, Simone Mendes, Murilo Ruffi, Matheus e Cauã. Quem será? Qual é a sua aposta para os shows da Oktoberfest? É, nos próximos dias, fica ligado.

0: 8:24, Arauto.
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0: Gustavo Mioto, senhoras e senhores.
1: Arauto, alegria e informação, Gustavo Mioto com Murilo Hoff e o Novo Sozinho. Essa canção fecha a parada obrigatória, edição deste sábado, dia 20 de junho. Muito obrigado por você deixar seu rádio ligado no Arauto. Não só o rádio, mas o seu aplicativo, a sua Alexa, o som do seu carro, onde quer que você esteja. Obrigado pela companhia, pela sintonia aqui na 95,7. Muita música, muito sucesso, sempre tem música boa aqui no Arauto. Deixa teu rádio ligado, bom final de semana. Tchau, tchau.

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